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foi aprovada por unanimidade na reunião do Executivo da Câmara da Guarda uma proposta de apoio ao plano cultural do agrupamento de escolas da sede. O auditório da Casa de Saúde Bento Menes recebe amanhã, a partir das 16 horas, a terceira edição do Encontro de Coros Vozes da Guarda. O Museu da Castanha e Aldeia do Bispo celebra 20 anos com um workshop gastronómico da chefe Emília Lima.

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1: Foi aprovada por unanimidade na reunião do Executivo da Câmara da Guarda uma proposta de apoio ao plano cultural do agrupamento de escolas da SEP. O presidente do município, Sérgio Costa, explicou que se trata de um projeto em concreto e lamentou que o Estado Central não tenha financiamento para casos específicos.
2: Aprovámos hoje também um apoio para o plano cultural da Escola da Sé, o movimento de escolas da Sé, naturalmente. Isto é uma exceção que nós, as competências que o Estado Central nos atribuiu, não prevê de todo nada disto, não, mas nós decidimos, a pedido da direção do agrupamento, este apoio, o futuro a Deus pertence, enfim, sobre este tipo de apoios, porque não recebemos qualquer verba do Estado Central para esta matéria, mas achámos por bem por ajudar a promover este aspecto cultural. Isto foi para uma medida concreta, para um projeto concreto e definido. E, portanto, função disso, nós, ao longo do tempo, iremos fazer a sua análise, sempre para engrandecer a nossa cultura. Isto nunca aconteceu na Câmara da Guarda. E nós agora estamos a fazer acontecer.
1: Do lado do PSD, o vereador João Prata considerou que a Câmara deveria ter uma rúbrica no orçamento para apoiar projetos educativos.
3: Devia ser considerada uma rúbrica específica no orçamento para apoio a projetos para apoio a projetos educativos. Ou seja, há o plano anual de atividades das escolas, dos agrupamentos, há ações e até pode haver atividades emblemáticas e, atendendo aqui a Guarda, faz parte da Rede Universal das Cidades Educadoras, que o nosso orçamento, tal como tem uma verba específica para apoiar esta associação desportiva, cultural, social, tenha também uma rúbrica especificamente direcionada para o apoio aos projetos escolares e que, durante este tempo que temos até à elaboração do orçamento, possam diligenciar, junto com as direções e agrupamentos, todo o investimento necessário para que eles também possam estar conhecedores desta problemática e como é que devem fazer, como devem fazer, e estipularmos uma verba para o orçamento de 27 já a considerar especificamente para os agrupamentos escolares, para os seus projetos, que obviamente têm que sujeitá-los à aprovação da Câmara Municipal.
1: Foi aprovada por unanimidade na reunião do Executivo da Câmara da Guarda uma proposta de apoio ao plano cultural do agrupamento de escolas da SEP. O auditório da Casa de Saúde Bento Mene recebe amanhã, a partir das 16 horas, a terceira edição do encontro de coros Vozes da Guarda. Em palco vão estar o Grupo Coral de Maçainhas, que organiza este ano o evento, e ainda o Grupo Coral Pedras Vivas, o Grupo Coral Senhores a Cantar e o Orfeão do Centro Cultural da Guarda. A maestrina do Grupo Coral de Maçainhas, Rita Lourenço, explica que cada grupo vai interpretar 5 temas de forma individual e depois será apresentada uma peça em conjunto.
4: Trata-se de um encontro com os 4 coros do Conselho da Guarda. A primeira edição deste encontro foi em 2023 e estamos agora nesta terceira edição. O público pode esperar uma tarde animada, de boa música coral. Cada grupo vai apresentar 5 temas individualmente, portanto cada um escolheu o seu repertório e vai apresentar individualmente esse repertório que esteve a preparar, e depois apresentaremos também uma peça conjunta para encerrar o encontro.
1: Todos os coros são do Conselho da Guarda e este encontro tem por objetivo o convívio e dar a conhecer o trabalho que está a ser feito, refere Rita Lourenço.
4: Desde a primeira edição, e por isso é que o encontro se chama precisamente Vozes da Guarda, o objetivo era reunir no mesmo espaço e no mesmo contexto os 4 coros da cidade da Guarda, para todos também podermos colaborar e vermos o que é que fazemos, todos conhecerem o repertório uns dos outros, além do habitual convívio, que é sempre muito salutar neste tipo de encontros. No final há um encontro entre os coros, como é habitual nestas iniciativas dos encontros de coros, e portanto a premissa inicial, desde a primeira edição, acaba por ser essa: é o público ter a oportunidade de conhecer os 4 coros da cidade e também nós ouvirmos os nossos colegas coralistas dos outros coros e sabermos o que é que todos andamos a fazer e que repertório é que andamos a trabalhar.
1: O repertório dos coros também é variado.
4: O repertório acaba por ser muito variado, uma vez que todos os coros têm as suas particularidades, as suas diferentes idades, os diferentes gostos dos maestros também. Portanto, acaba por ser um repertório muito eclético, que agradará a todos os gostos de todas as pessoas que estão no público. Podem esperar um concerto de qualidade, um encontro com canções muito variadas, tanto em termos de língua, como em termos de caráter, como em termos de épocas históricas. Portanto, convidamos todos a estarem presentes, pois será um encontro e uma tarde de música muito bem passada.
1: A maestrina do Grupo Coral de Maçainhas deixa ainda um convite à população.
4: O encontro será no auditório da Casa de Saúde do Bento Meni, pelas 16 horas do dia 24 de maio, portanto contamos com todos que queiram ir assistir aos Vozes da Guarda.
1: O auditório da Casa de Saúde do Bento Meni recebe amanhã, a partir das 16 horas, a terceira edição do encontro de coros Vozes da Guarda. O Museu da Castanha Alde do Bispo, na Guarda, celebra 20 anos com um workshop gastronómico da chefe Emília Lima. Amanhã, pelas 15 horas, o Museu da Castanha será o palco do workshop A Castanha na Culinária, uma iniciativa que visa fundir a tradição gastronómica com abordagens contemporâneas. O evento, inserido nas comemorações do 20º aniversário do Museu, contará com a orientação da reconhecida chefe. Em declarações à Rádio F e sobre a iniciativa, o Presidente da Junta de Freguesia de Alde do Bispo, Miquel Costa, sublinhou que este workshop é mais uma iniciativa que liga o museu com a castanha e com o território. O autarca convida não só os residentes, mas também os visitantes da Guarda e de outras regiões a conhecerem o trabalho desenvolvido.
5: Convidamos todos a que se juntem a nós no domingo, num workshop com a chefe Emília Lima, por volta das 15 horas. Toda a gente está convidada a poder participar do nosso museu no ano especial, dos 20 anos comemorativos, e esta é mais uma iniciativa que liga o Museu da Castanha, com a nossa identidade também, da Aldeia do Bispo, e é desta forma que iremos marcar mais um momento grande e alto no nosso museu, que acreditamos que vai trazer muita gente ao nosso museu, tanto as nossas pessoas como pessoas da Guarda e oriundas de outros sítios, para ver o trabalho que a chefe irá fazer também pegando na gastronomia e naquilo também que é o seu trabalho como formadora e professora da arte da cozinha e da culinária ligada com aquilo que é a castanha e aquilo que é a cultura da Aldeia do Bispo.
1: O Museu da Castanha assume-se como uma instituição singular, sendo o único em Portugal continental com um espólio inteiramente dedicado a este fruto. A castanha da Aldeia do Bispo é identitária e faz parte da tradição e da cultura da freguesia. Com esta atividade, o autarca reafirma o compromisso em abrir as portas a todos os que queiram aprofundar o conhecimento sobre este património regional.
5: A castanha da Aldeia do Bispo é identitário, faz parte da nossa tradição, da nossa cultura. O museu próprio é o único em Portugal continental como um único espólio da castanha, a falar sobre a castanha, e nós temos que continuar a apostar naquilo que é trazer pessoas ao nosso museu e o museu não ficar parado apenas com a arte que nós temos lá, com as exposições temporárias que vamos tendo ao longo do tempo, mas iremos continuar a apostar nestas sessões, seja ligado à gastronomia, como será este domingo, como outras sessões que iremos ter no futuro próximo, ligada à música. Já tivemos também outras sessões no passado, e é esta aposta que a freguesia quer continuar a abrir as portas, a receber as pessoas que queiram saber mais sobre a castanha e também sobre a Aldeia do Bispo.
1: O Museu da Castanha e Aldeia do Bispo, na Guarda, celebra 20 anos com um workshop gastronómico da chefe Emília Lima.

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0: o Centro de Estudos Ibéricos assinala o seu 25º aniversário. No contexto do programa comemorativo, a divulgar em breve, é produzido este podcast. Nas próximas edições, iremos conversar com diversas personalidades que contribuíram para a criação, desenvolvimento, consolidação e projeto do SEI. Hoje, na sua data de nascimento, lembramos Eduardo Lourenço, o mentor da criação do Centro de Estudos Ibéricos.
1: Eu penso que nesta cidade, pelo menos um dos polos dela, se podia imaginar qualquer coisa como um Instituto da Civilização Ibérica, onde os nossos laços, que só Oliveira Martins foi capaz de apreender como constituindo laços de conflito, mas laços profundos que nos unem, se fossem repensados para que nós soubéssemos efetivamente quem somos e onde estamos, não tão isolados como imaginamos, mas sempre sob o olhar dos outros, e que nós sabemos quem é o outro, com quem devemos dialogar e assim nos defender de uma outra maneira que foi a nossa durante séculos, com armas na mão. Essa é a vocação que eu desejo para a Guarda, que ela seja hoje a sentinela de um futuro comum para uma Ibéria, que é um dos polos desta Europa onde todos nós queremos estar e onde, querendo ou não querendo, já estamos.
0: Eduardo Lourenço, nascido a 23 de maio de 1923, em São Pedro de Rio Seco, concelho de Almeida, foi um eminente vulto da cultura portuguesa. Professor, filósofo, ensaísta e escritor, Eduardo Lourenço tem o seu nome plenamente ligado ao Centro de Estudos Ibéricos. Sediado na mais alta cidade de Portugal, o SEI é bem a expressão do espírito da Guarda, fiel ao pensamento do autor de O Labirinto da Saudade e mantendo presente a ligação a vultos da cultura ibérica, como sejam Oliveira Martins e Miguel Unamuno. A celebração do 25º aniversário do Centro de Estudos Ibéricos é também, e em simultâneo, uma homenagem ao seu ilustre mentor. O espírito do SEI é particularmente anotado quando ocorre a passagem dos 50 anos após a Cimeira da Guarda, que teve lugar nesta cidade em fevereiro de 1976. O desafio de pensar em comum a Península foi lançado por Eduardo Lourenço em 1999. Comemorava-se então os 800 anos da atribuição do Foral à Guarda pelo rei Dom Sancho I. A criação do Centro de Estudos Ibéricos seria concretizada no ano seguinte com total envolvimento da Câmara Municipal da Guarda. Sérgio Costa, presidente do município guardense, comenta a importância que atribui ao SEI e como vê o percurso até agora feito por este centro.
2: O Centro de Estudos Ibéricos tem verdadeiramente uma importância maior para a Guarda, para o país, para a Ibéria, Portugal e Espanha. Esta concretização que se efetivou há cerca de 25 anos atrás veio modificar por completo aquilo que era o relacionamento bilateral entre Portugal e Espanha, ao nível da cultura, e particularmente entre a Guarda, entre Coimbra e entre Salamanca, das universidades.

0: passo a passo, ano após ano, como este grande elo, seja com as mais diversas iniciativas, seja com as exposições que vai fazendo, seja com os cursos de verão que vai fazendo, seja com o Prémio Eduardo Lourenço, que é cada vez mais um dos prémios mais importantes do nosso país, e é na Guarda que ele é atribuído e é na Guarda que ele é entregue. E por isso, o Centro de Estudos Ibéricos, sem dúvida alguma, tem sido uma forma de atração de pessoas à Guarda, e colocar a Guarda no mapa nacional e no mapa ibérico ao nível da cultura. E o percurso que este Centro de Estudos, o Centro de Estudos Ibéricos, tem vindo a fazer é precisamente para este reforço. É claro que a contribuição fundamental do Politécnico da Guarda, nós consideramos também ela muito importante, e chegados aqui a estes 25 anos, é tempo de passarmos a uma segunda fase do Centro de Estudos Ibéricos. Foram 25 anos de muita afirmação, de muito trabalho, de muitos livros, de muitos catálogos, de muitas exposições, de muitos prémios, mas nós temos que ter a audácia e a ambição de fazer crescer ainda mais a importância do Centro de Estudos Ibéricos. Comecemos pelo Prémio Eduardo Lourenço. Tal como dizia o professor Pedro Pita, há pouco tempo, temos de ter a ambição de passar a ser um prémio não só da Ibéria, mas também ibero-americano, e avançar claramente para a América Latina. Mas também a outros níveis, a outras áreas de atuação, nós temos que alargar por completo aquilo que é o campo de atuação do Centro de Estudos Ibéricos, para podermos afirmar ainda mais a Guarda como o centro nevrálgico dos estudos ibéricos, ibero-americanos, digamos assim, para que possa verdadeiramente ir ao encontro daquilo que foi a pretensão do seu fundador, do saudoso professor Eduardo Lourenço, e é para isso que nós, com ambição, queremos trabalhar nos próximos 25 anos.
1: O Presidente da Câmara da Guarda referiu-nos depois o que pensa do caminho a seguir pelo Centro de Estudos Ibéricos nos próximos anos.
0: O Centro de Estudos Ibéricos tem ou terá uma série de caminhos a seguir. E estes caminhos fazem-se de várias formas, seja com os próprios quadros municipais, naturalmente, enfim, mas a sua ligação, o trabalhar lado a lado com as universidades, Coimbra, Salamanca e o Politécnico da Guarda, é fundamental para esse percurso que agora se irá seguir nos próximos anos. Estes, conforme eu dizia há pouco, estes 25 anos foi de muita afirmação, virado para um determinado fim, para um determinado objetivo, e que foi conseguido. Agora, é tempo de sairmos de portas. Se nós falarmos com qualquer cidadão da Guarda, chegaremos facilmente à conclusão que o Centro de Estudos Ibéricos não é conhecido pela maior parte dos nossos cidadãos. Ora, e nós temos que abrir claramente as portas da divulgação do Centro de Estudos Ibéricos, do seu trabalho, da sua afirmação para as escolas não só da Guarda, mas para toda a região, e para que as pessoas, passo a passo, percebam a importância maior que o Centro de Estudos Ibéricos tem na nossa cultura, tem na nossa educação, tem na nossa formação, e esse é um caminho, claramente, que tem que ser seguido nos próximos anos. A abertura do Centro de Estudos Ibéricos à nossa sociedade e, naturalmente, a outras áreas do conhecimento. E isso é muito importante, é fundamental que possa ser alcançado nos próximos anos. E é esse o percurso que o Centro de Estudos Ibéricos tem que efetivar a partir de agora.
1: Ouvíamos Sérgio Costa, Presidente da Câmara Municipal da Guarda, a propósito dos 25 anos do Centro de Estudos Ibéricos e do caminho a seguir, rumo onde considerou fundamental a prosecução da estreita cooperação entre a autarquia, as universidades de Coimbra, Salamanca e o Politécnico da Guarda, e em que medida o SEI pode ampliar a estratégia cultural desenhada pela autarquia guardense. Foi a questão que colocamos à vereadora responsável pelo Pluro da Cultura e Educação e também presidente da Comissão Executiva. Cláudia Guedes começou por aludir à importância do Centro de Estudos Ibéricos.
2: O Centro de Estudos Ibéricos pode desempenhar um papel absolutamente decisivo no aprofundamento e ampliação da estratégia cultural desenhada por este município, pela Câmara Municipal da Guarda, sobretudo porque reúne três dimensões que raramente encontradas e concentradas numa única instituição: o pensamento estratégico, a cooperação transfronteiriça e a produção cultural qualificada. Desde a sua criação, em 2001, o Centro de Estudos Ibéricos afirmou-se como uma plataforma de diálogo entre

0: entre Portugal e Espanha, integrando a Universidade de Coimbra, a Universidade de Salamanca, o Instituto Politécnico da Guarda e a Câmara Municipal da Guarda. A sua missão encontra-se, então, nestes três, digamos assim, nestes três pilares fundamentais do conhecimento, da cultura e da cooperação. A estratégia cultural da Câmara ganha escala precisamente porque o Centro de Estudos Ibéricos acrescenta profundidade intelectual e projeção internacional. Enquanto o município trabalha a programação cultural, os equipamentos, os eventos e a afirmação da Guarda como cidade cultural do interior, o Centro de Estudos Ibéricos oferece enquadramento científico, redes académicas, diplomacia cultural ibérica e a capacidade de reflexão estratégica sobre os territórios de baixa densidade, como é o nosso. Ou seja, a Câmara Municipal cria dinâmica cultural e o Centro de Estudos Ibéricos transforma essa dinâmica em pensamento estruturante e em cooperação territorial sustentável. O impacto do SEI pode ampliar, digamos assim, a estratégia cultural da Câmara Municipal em várias dimensões concretas, por exemplo, no reforço da internacionalização cultural da Guarda, na criação de redes entre universidades, artistas, investigadores e agentes culturais ibéricos, na valorização da identidade raiana e das culturas de fronteira, na captação de financiamento europeu para projetos culturais e científicos, e na articulação entre cultura, ciência, território e desenvolvimento económico. Além disso, o Centro de Estudos Ibéricos tem demonstrado capacidade para gerar continuidade institucional, o que às vezes não é sempre fácil de encontrar em territórios do interior. O Prémio Eduardo Lourenço, o Curso de Verão, o Concurso Transversalidades e, por exemplo, os Encontros de Imagem e Território são exemplos de iniciativas que deram notoriedade internacional à Guarda e consolidam uma marca cultural própria.
1: Centrando a sua atenção sobre a importância do Centro de Estudos Ibéricos, Cláudia Guedes destacou que o SEI olha também a cultura como mecanismo de desenvolvimento regional e qualificação humana.
0: A importância do Centro de Estudos Ibéricos reside também na sua capacidade de transformar em cultura num instrumento de coesão territorial. O Centro não olha a cultura apenas como programação artística, mas como mecanismo de desenvolvimento regional, qualificação humana e cooperação transfronteiriça. Outro aspecto muito relevante é o facto do Centro de Estudos Ibéricos funcionar como mediador entre o poder político e o conhecimento académico. A Câmara Municipal ganha, através do Centro de Estudos Ibéricos, acesso à investigação aplicada, redes universitárias e a reflexão crítica capaz de sustentar políticas públicas culturais mais sólidas e inovadoras. Não se trata apenas de organizar eventos, trata-se de pensar estrategicamente o território através da cultura. O reconhecimento do Centro de Estudos Ibéricos como instituição de utilidade pública reforçou ainda mais a sua legitimidade institucional e o seu peso no panorama cultural e científico ibérico e não só. Num contexto europeu em que as cidades médias procuram afirmar-se através da cultura, da criatividade, da cooperação internacional, o Centro de Estudos Ibéricos representa para a Guarda uma vantagem competitiva. Poucas cidades do interior possuem uma instituição com esta capacidade de articulação entre universidades, município, investigação, cultura e diplomacia territorial. E, por isso, podemos dizer que o Centro de Estudos Ibéricos não é apenas um parceiro da estratégia cultural da Câmara Municipal da Guarda, é um dos seus principais amplificadores estratégicos. Através dele, do Centro, a Guarda consegue afirmar-se simultaneamente como cidade de fronteira, cidade do conhecimento e uma cidade de cultura ibérica.
1: A vereadora com o pluro da cultura e educação, na Câmara da Guarda, perguntamos ainda se considera que o SEI pode contribuir para a implementação de novas colaborações em diferentes latitudes e longitudes.
0: Sim, o Centro de Estudos Ibéricos possui uma capacidade muito relevante para promover novas colaborações culturais em diferentes latitudes e longitudes, precisamente porque a sua ação ultrapassa largamente a escala local ou mesmo ibérica. O Centro de Estudos Ibéricos tem vindo a construir, ao longo de mais de duas décadas, uma verdadeira rede internacional de intercâmbio cultural, científico e territorial que liga a Guarda, universidades, investigadores, artistas, fotógrafos e instituições da Europa, da América Latina e da África lusófona. A grande singularidade do Centro de Estudos Ibéricos reside no facto de trabalhar simultaneamente três dimensões: a cultura, o conhecimento e a cooperação territorial. Esta combinação permite criar pontes entre geografias muito distintas, mas que partilham desafios semelhantes, como a interioridade, a baixa densidade e a desertificação humana, a preservação do património ou a valorização das identidades culturais. Um dos melhores exemplos desta dimensão internacional é então a Transversalidades, que é um concurso de fotografia sem fronteira. Este concurso promove o diálogo entre diferentes culturas e geografias, através da imagem, reunindo participantes oriundos de vários continentes. O próprio regulamento do projeto tem como objetivo, por exemplo, valorizar territórios menos visíveis, e isso tem sido visto nas diferentes edições deste concurso, fomentar o diálogo entre pessoas e instituições dispersas pelo mundo, utilizar a fotografia como recurso estético, documental e pedagógico. Ou seja, este concurso, a Transversalidades, demonstra como o SEI consegue ligar territórios periféricos portugueses e experiências culturais e sociais de países latino-americanos, africanos e, claro, europeus. Também o curso de verão do Centro de Estudos Ibéricos constitui um dos instrumentos mais importantes da internacionalização e de criação de redes colaborativas, não é? Ao longo destas várias edições, o curso de verão já reuniu investigadores de Portugal, Espanha, Brasil, Moçambique, Cabo Verde, Itália, México, Reino Unido, Estados Unidos. Um aspecto particularmente relevante é o facto do Centro de Estudos Ibéricos procurar abrir o diálogo ibérico aos países de língua portuguesa e aos contextos latino-americanos. Em vários documentos estratégicos do curso de verão, aparece explicitamente a intenção de alargar essas redes, promover novos diálogos territoriais e reforçar esta transferência de conhecimento e de competências entre espaços ibéricos, africanos e latino-americanos. Isto significa que o Centro de Estudos Ibéricos pode funcionar como plataforma de diplomacia cultural internacional, não só para a Guarda, mas também para a região. Através destas iniciativas, a cidade deixa de dialogar apenas com Lisboa ou com o Porto e passa a estabelecer relações culturais com Salamanca, com Coimbra, com Cabo Verde, México ou com outras universidades europeias. Além destes do curso de verão e das transversalidades, nós temos também o Prémio Eduardo Lourenço, o Encontro Imagem e Território, a revista Iberografias e outros projetos ligados às novas geografias dos países de língua portuguesa e que dá ao Centro de Estudos Ibéricos uma dimensão de conseguir produzir algo muito importante para os territórios do interior e a circulação internacional de ideias, pessoas e projetos. Essa circulação é essencial para combater o isolamento cultural e intelectual, que às vezes poderia estar aqui como um desafio para a Guarda. No momento em que muitas cidades procuram afirmar-se através da cultura e das redes internacionais, o Centro de Estudos Ibéricos oferece à Guarda uma possibilidade rara, tornar-se um nó de ligação entre a Europa, espaço ibérico, lusofonia e América Latina. Podemos dizer, por isso, então, que o Centro de Estudos Ibéricos tem a capacidade de aproximar diferentes geografias e transformar a cultura numa ferramenta de diálogo entre territórios distantes, mas frequentemente confrontados com desafios semelhantes. E precisamente este ano, em que o SEI faz 25 anos desde a sua fundação, é importante também realçar o papel que o Centro de Estudos Ibéricos e todas as atividades por si desenvolvidas têm para a Guarda, para o território e para também Portugal.
1: A Presidente da Comissão Executiva do Centro de Estudos Ibéricos não deixou de assinalar a passagem do aniversário do nascimento de Eduardo Lourenço e o papel deste pensador.
0: E hoje, no dia 23 de maio, data em que se assinala o nascimento de Eduardo Lourenço, é muito importante realçar quer o papel deste filósofo e ensaísta português, quer o papel do Centro de Estudos Ibéricos para a cidade, para o conhecimento, para a cultura e para a coesão territorial.
1: era Cláudia Guedes, vereadora com o pluro da Cultura e Educação na Câmara Municipal da Guarda e presidente da Comissão Executiva do Centro de Estudos Ibéricos. Assinalando a data de nascimento de Eduardo Lourenço, o mentor da criação do Centro de Estudos Ibéricos, iniciamos hoje uma série de programas no âmbito dos 25 anos do SEI. Nas próximas edições, como referimos inicialmente, iremos conversar com personalidades que contribuíram para a criação, desenvolvimento, consolidação e projeção do Centro de Estudos Ibéricos. Este podcast ficará futuramente disponível nas plataformas digitais, nomeadamente no Spotify. Bem-haja pela sua atenção.

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foi aprovada por unanimidade na reunião do Executivo da Câmara da Guarda uma proposta de apoio ao plano cultural do agrupamento de escolas da sede. O auditório da Casa de Saúde Bento Menis recebe amanhã, a partir das 16 horas, a terceira edição do Encontro de Coros Vozes da Guarda. O Museu da Castanha e Alda do Bispo celebra 20 anos com um workshop gastronómico da chefe Emília Lima.

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1: Foi aprovada por unanimidade na reunião do Executivo da Câmara da Guarda uma proposta de apoio ao plano cultural do agrupamento de escolas da SEP. O presidente do município, Sérgio Costa, explicou que se trata de um projeto em concreto e lamentou que o Estado Central não tenha financiamento para casos específicos.
2: Aprovámos hoje também um apoio para o plano cultural da Escola da Sé, o Movimento de Escolas da Sé, naturalmente. Isto é uma exceção que nós, as competências que o Estado Central nos atribuiu, não prevê de todo nada disto, não, mas nós decidimos, a pedido da direção do agrupamento, este apoio, o Futuradores pertence, enfim, sob este tipo de apoios, porque não recebemos qualquer verba do Estado Central para esta matéria, mas achámos por bem ajudar a promover este aspecto cultural. Isto foi para uma medida concreta, para um projeto concreto e definido. E, portanto, função disso, nós, ao longo do tempo, iremos fazer a sua análise, sempre para engrandecer a nossa cultura. Isto nunca aconteceu na Câmara da Guarda. E nós agora estamos a fazer acontecer.
1: Do lado do PSD, o vereador João Prata considerou que a Câmara deveria ter uma rúbrica no orçamento para apoiar projetos educativos.
3: Devia ser considerada uma rúbrica específica no orçamento para apoio a projetos para apoio a projetos educativos. Ou seja, há o plano anual de atividades das escolas, dos agrupamentos, há ações e até pode haver atividades emblemáticas e atendendo aqui a Guarda faz parte da Rede Regional das Cidades Educadoras, que o nosso orçamento, tal como tem uma verba específica para apoiar esta associação desportiva, cultural, social, tenha também uma rúbrica especificamente direcionada para o apoio aos projetos escolares e que, durante este tempo que temos até à elaboração do orçamento, possam diligenciar junto com as direções de agrupamentos todo o procedimento necessário para que eles também possam estar conhecedores desta problemática e como é que devem fazer, como devem fazer, e estipularmos uma verba para o orçamento de 27 já a considerar especificamente para os agrupamentos escolares, para os seus projetos, que obviamente têm que sujeitá-los à aprovação da Câmara Municipal.
1: Foi aprovada por unanimidade na reunião do Executivo da Câmara da Guarda uma proposta de apoio ao plano cultural do agrupamento de escolas da SEP. O auditório da Casa de Saúde Bento Ménias recebe amanhã, a partir das 16 horas, a terceira edição do Encontro de Coros Vozes da Guarda. Em palco vão estar o Grupo Coral de Maçainhas, que organiza este ano o evento, e ainda o Grupo Coral Pedras Vivas, o Grupo Coral Senhores a Cantar e o Orfeão do Centro Cultural da Guarda. A maestrina do Grupo Coral de Maçainhas, Rita Lourenço, explica que cada grupo vai interpretar 5 temas de forma individual e depois será apresentada uma peça em conjunto.
4: Trata-se de um encontro com os 4 coros do Conselho da Guarda. A primeira edição deste encontro foi em 2023 e estamos agora nesta terceira edição. O público pode esperar uma tarde animada, de boa música coral. Cada grupo vai apresentar 5 temas individualmente, portanto cada um escolheu o seu repertório e vai apresentar individualmente esse repertório que esteve a preparar e depois apresentaremos também uma peça conjunta para encerrar o encontro.
1: Todos os coros são do Conselho da Guarda e este encontro tem por objetivo o convívio e dar a conhecer o trabalho que está a ser feito, refere Rita Lourenço.
4: Desde a primeira edição, e por isso é que o encontro se chama precisamente Vozes da Guarda, o objetivo era reunir no mesmo espaço e no mesmo contexto os 4 coros da cidade da Guarda para todos também podermos colaborar e vermos o que é que fazemos, todos conhecerem o repertório uns dos outros, além do habitual convívio, que é sempre muito salutar neste tipo de encontros. No final há um encontro entre os coros, como é habitual nestas iniciativas dos encontros de coros, e portanto a premissa inicial desde a primeira edição acaba por ser essa, é o público ter a oportunidade de conhecer os 4 coros da cidade e também nós ouvirmos os nossos colegas coralistas dos outros coros e sabermos o que é que todos andamos a fazer e que repertório é que andamos a trabalhar.
1: O repertório dos coros também é variado.
4: O repertório acaba por ser muito variado, uma vez que todos os coros têm as suas particularidades, as suas diferentes idades, os diferentes gostos dos maestros também, portanto acaba por ser um repertório muito eclético, que agradará a todos os gostos de todas as pessoas que estão no público. Podem esperar um concerto de qualidade, um encontro com canções muito variadas, tanto em termos de língua, como em termos de caráter, como em termos de épocas históricas. Portanto, convidamos todos a estarem presentes, pois será um encontro e uma tarde de música muito bem passada.
1: A maestrina do Grupo Coral de Maçainhas deixa ainda um convite à população.
4: O encontro será no auditório da Casa de Saúde do Bento Meni, pelas 16 horas do dia 24 de maio. Portanto, contamos com todos que queiram ir assistir aos Vozes da Guarda.
1: O auditório da Casa de Saúde Bento Meni recebe amanhã, a partir das 16 horas, a terceira edição do encontro de coros Vozes da Guarda. O Museu da Castanha Aldo e do Bispo, na Guarda, celebra 20 anos com um workshop gastronómico da chefe Emília Lima. Amanhã, pelas 15 horas, o Museu da Castanha será o palco do workshop A Castanha na Culinária, uma iniciativa que visa fundir a tradição gastronómica com abordagens contemporâneas. O evento, inserido nas comemorações do 20º aniversário do Museu, contará com a orientação da reconhecida chefe. Em declarações à Rádio F e sobre a iniciativa, o Presidente da Junta de Freguesia de Aldeia do Bispo, Miquel Costa, sublinhou que este workshop é mais uma iniciativa que liga o museu com a castanha e com o território. O autarca convida não só os residentes, mas também os visitantes da Guarda e de outras regiões a conhecerem o trabalho desenvolvido.
5: Convidamos todos a que se juntem a nós no domingo num workshop com a chefe Emília Lima, por volta das 15 horas. Toda a gente está convidada a poder participar do nosso museu no ano especial dos 20 anos comemorativos, e esta é mais uma iniciativa que liga o Museu da Castanha, com a nossa identidade também da Aldeia do Bispo, e é desta forma que iremos marcar mais um momento grande e alto no nosso museu, que acreditamos que vai trazer muita gente ao nosso museu, tanto das nossas pessoas como pessoas da Guarda e oriundas de outros sítios, para ver o trabalho que a chefe irá fazer também pegando na gastronomia e naquilo também que é o seu trabalho como formadora e professora da arte da cozinha e da culinária ligada com aquilo que é a castanha e aquilo que é a cultura da Aldeia do Bispo.
1: O Museu da Castanha assume-se como uma instituição singular, sendo o único em Portugal continental com um espólio inteiramente dedicado a este fruto. A castanha da Aldeia do Bispo é identitária e faz parte da tradição e da cultura da freguesia. Com esta atividade, o autarca reafirma o compromisso em abrir as portas a todos os que queiram aprofundar o conhecimento sobre este património regional.
5: A castanha da Aldeia do Bispo é identitário, faz parte da nossa tradição, da nossa cultura. O museu próprio é o único em Portugal continental como um único espólio da castanha, a falar sobre a castanha, e nós temos que continuar a apostar naquilo que é trazer pessoas ao nosso museu e o museu não ficar parado apenas com a arte que nós temos lá, com as exposições temporárias que vamos tendo ao longo do tempo, mas iremos continuar a apostar nestas sessões, seja ligado à gastronomia, como será este domingo, como outras sessões que iremos ter no futuro próximo, ligada à música. Já tivemos também outras sessões no passado, e é esta aposta que a freguesia quer continuar a abrir as portas, a receber as pessoas que queiram saber mais sobre a castanha e também sobre a Aldeia do Bispo.
1: O Museu da Castanha e Aldeia do Bispo na Guarda celebra 20 anos com um workshop gastronómico da chefe Emília Lima.

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1: Tarde de quinta-feira, bem-vindos a mais uma edição do programa Sem Filtros. Precisamente, hoje é quinta-feira, portanto é sinónimo de Sem Filtros aqui na Rádio F, em direto, a partir desta hora. Tem reposição em FM no próximo sábado, depois das 11 da manhã. Um programa que pode acompanhar em direto, em 105.8, na plataforma radiof.gmpress.pt, ainda na rede social do Facebook, com áudio e imagem nesta rede social. O Sem Filtros tem sempre uma convidada, e digo convidada, sempre do género feminino, uma convidada residente, que hoje, nesta edição, é o regresso de Conceição Santos. Boa tarde, Conceição Santos. Bem-vinda.
2: Olá, Pedro Paulo. Bem-aja, viva.
1: É um gosto recebê-la aqui, num dia já com este aspecto mais veraneante, não é? Com as temperaturas a subirem.
2: Verdade.
1: Também já sabia bem.
2: Já merecia,
1: não é? Portanto, também deixar um pouco o frio para trás e olharmos aqui para uma temperatura um pouco bem mais agradável. E hoje, Conceição Santos, o que é que nos propõe falar? Eu sei que vamos manter a nossa linha orientadora, sempre no aspecto, no lado social.
2: Sim.
1: Hoje, de que é que vamos falar?
2: Hoje vamos continuar a falar do serviço social. E vamos olhar para ele numa perspectiva um bocadinho diferente do que temos vindo a falar. Olhando-a de mais do lado masculino, e por isso é que temos dois convidados. É um pouco assim como o bom tempo e a temperatura. É agradável ter-te
1: cá. Vamos variar o género.
2: Exatamente.
1: Normalmente associamos, e erradamente, digo já, os assistentes sociais a pessoas do género feminino. Mas não é assim. Mas antes de mais, Conceição Santos, faça as honras da casa e apresente os nossos dois.
2: Embora seja interessante, não é? Porque não se fala muito, mas assistente social é sempre no masculino.
1: É verdade. Mantendo a profissão, é sempre no masculino o nome da profissão, não é?
2: Verdade.
1: O assistente social.
2: O assistente social.
1: Muito bem. Quem são os nossos convidados que estão em estúdio a seu convite?
2: Exato. Então, temos connosco hoje o Hugo, que é o colega também, obviamente, da mesma área. Já estamos a falar em serviço social, ele é um assistente social, a quem agradeço por ter aceitado o convite. E também outro colega que trabalha também na mesma área, que tem a mesma formação base, e que é o Fábio.
1: Hugo Oliveira,
2: muito obrigada.
1: Não é?
2: Sim, muito obrigada por estarem aqui.
1: Pinto.
3: Isso mesmo.
1: Boa tarde, bem-vindos.
4: Eu é que agradeço o convite.
1: É um gosto recebê-los, Fábio Pinto. Já sei que é a vossa primeira experiência em rádio, não é? Mas hoje aqui com o objetivo de falarmos um pouco o que é o papel do assistente social nesta vertente, como disse Conceição, no género masculino, que também é um facto. Não é muito habitual termos...
2: Ou é menos, não é?
1: Não é?
2: Sim.
1: O assistente social, a profissão, o assistente social do género masculino. Pergunto-lhe, antes de introduzirmos e começarmos a conversar com os nossos colegas, há muitos assistentes sociais aqui no nosso território do género masculino? Naturalmente conhece quase todos os seus colegas.
2: Sim, quase todos. Não são muitos. São bem menos do que eventualmente seria necessário e conveniente, porque eu entendo que as equipas deveriam ser, de facto, equipas mais mistas, e não todas, não estou a falar em termos da mesma área, porque até aí elas deviam ser multidisciplinares e interdisciplinares, mas também, de facto, em termos de o feminino e do masculino. Ainda se tem muito este estereótipo de que esta profissão, assim como outras, não é? Por exemplo, educador de infância, é uma que me lembra, que também está muito ainda...
1: A professora primária,
2: a professora,
1: não é?
2: Sim, muito ligada mais ou feminino do que o masculino, mas eu penso que aqui aquilo que se calhar vamos falar um bocadinho é qual é que é a importância no fundo, se é muito importante a profissão, olharmos para ela no masculino ou no feminino, ou se de facto a eficácia é aquilo que se pretende, o trabalho, tanto dentro da eficácia do trabalho social, é igualmente importante, seja ela desenvolvida por um homem ou por uma mulher, porque aqui o que está mais em questão de facto é a nossa capacidade que temos na empatia, na ética, na experiência, na forma como, isso que acho que é no fundo aquilo que mais pesa no trabalho, seja ele o trabalho social ou seja ele qualquer uma outra profissão, e não tanto de facto esta diferença de género de ser desempenhado por um homem ou por uma mulher, mas no fundo isto acabam por ser um pouco os padrões, não é? E nós ficamos um pouco agarrados também a isso, e por isso é que eu achei que era importante ver também essa perspectiva, não sendo eu, portanto, como mulher, no fundo, a falar dela, mas sim
1: na primeira pessoa,
2: e a importância, e eu achar que de facto era algo também que nunca tínhamos feito aqui, desconstruir um pouco e falar.
1: Ideias que estão pré-concebidas,
2: sim,
1: não é?
2: Sim, assim como também poderá ser interessante que isso há mais tarde um dia voltemos, e seja possível trazer alguém do outro lado, que são as pessoas com quem nós falamos, com quem trabalhamos, que ajudamos, e ver se de facto para elas também faz ou não faz muita diferença ser acompanhado por um técnico homem ou por uma mulher.
1: Então vamos lá a isso, começar a recolher aqui o testemunho. Começamos com o Hugo, Conceição.
2: Sim, indiferente, eles podem escolher.
1: Os microfones estão abertos. Hugo.
4: Boa tarde mais uma vez. No que me diz respeito, é assim, eu optei pelo curso de serviço social, mesmo por sentir que era... que era aquilo que eu tinha que fazer e desenvolver na minha atividade profissional. Estava a falar antes de ir para aqui, no meu ano que entrei tínhamos duas turmas, uma turma de 100 alunos, em que 90 eram senhoras, 10 eram homens.
1: 90%.
4: Ou seja, e logo aí, historicamente, é um curso maioritariamente feminino. Pronto, não há como fugir, desde a Primeira, Segunda Guerra Mundial, que sempre foi desde associado às pessoas das associações mutualistas, das senhoras da religião, da igreja, que faziam a caridade assistencialista. Só muito mais tarde é que veio a introdução do curso de serviço social, em 1931, e depois muito mais tarde é que foi equiparado o curso de licenciatura. Obviamente que isto, na perspectiva de ser homem ou ser mulher, e eu defendo a minha dama, como costumo dizer, para mim não há diferença nenhuma, porque eu costumo dizer que a competência não tem género, e o trabalho tanto pode ser desenvolvido em várias áreas, seja enfermagem, professor primário, e tantas outras profissões historicamente mais femininas, e que podem ser desenvolvidas por homens sem estar em causa o desempenho da mesma, e o serviço social é uma delas, na minha opinião, obviamente. Eu não sei, por exemplo, o Fábio, sendo um pouco mais novo que eu, mas também em termos do ano da entrada dele, deve ser um pouco similar, ou seja, o universo é ser muito mais feminino do que masculino. Contudo, do meu ano, penso que dos 10, e é engraçado a estatística que ficou, os 10 homens terminámos todos, e as senhoras não terminaram todas, portanto, não é uma questão de competência. Claro que
1: é o profissionalismo acima de tudo.
4: Eu acho que a empatia, a escuta ativa, o saber estar, conduzir, por exemplo, na minha área, que é com terceira idade, faz muita diferença a nossa predisposição para. E eu até tinha comentado com o Fábio que houve áreas sociais que eu, à partida, eliminei. Por exemplo, eu fui durante uma visita ao EPO da parte pediátrica e não conseguia desenvolver a minha atividade de forma competente, porque era uma coisa que mexia muito comigo, e não consegui. E curiosamente, a terceira idade sempre foi uma área que eu me senti à vontade de trabalhar, de explanar enquanto profissional e poder ajudar aqueles, são os meus utentes, mas quando falo os meus utentes, o meu universo é 35 utentes, mais 35 famílias, mais 20 funcionários, estamos a falar de um universo de 100 pessoas que dependem da forma como nós desenvolvemos o nosso trabalho. E isso penso que tanto pode ser feito. É como eu digo, não é uma questão de género.
1: Eu apanhei aqui uma frase, Conceição, que o Hugo referiu: a competência não tem género, é acima de tudo uma questão de profissionalismo. E por aquilo que percebemos já no Hugo, e o Fábio certamente também já vai trazer aqui o testemunho dele, é uma questão de gosto. O Hugo abraçou esta profissão porque gosta da profissão, e depois salientou o facto da competência não tem género. Naturalmente também partilha da opinião.
2: Claro que sim. Aqui eu acho que o olhar é, porque genericamente as pessoas olham mais para a mulher como sendo alguém naturalmente mais acolhedora, enquanto que menos
1: maternista mais,
2: exato,
1: não é?
2: Sim, e naturalmente o homem pode ser visto como menos emocional, e que não corresponde exatamente à realidade, não é? Acho que é isso que a gente tem que também desmistificar um pouco, é? Portanto, eu acho que aquilo que pode fazer a diferença é, em termos da atuação, a predisposição para ser de uma determinada maneira numa determinada área também tem a ver com ser, se calhar, homem ou mulher. E o colega acabou de referir uma, ele não se viu ou não se reviu a trabalhar dentro de uma temática que para ele era dolorosa,
1: não é?
2: Exatamente. Não, a pediátrica em si, naquela...
1: Ligada à área da oncologia.
2: Exatamente, que é duro, não é? Que é difícil, e que ele, pelo facto de ser homem, então aí essa parte mais emotiva, digamos que mais racional, contudo fez com que ele não se sentisse bem e capaz, não é, de desempenhar, portanto, a sua função da forma como ele entende que deveria fazê-lo, não é? Portanto, com eficácia, com profissionalismo, e de facto a parte, e aqui nota-se então, já podemos desmistificar, então a parte emotiva é de facto também diferenciadora, e ela também está do outro lado, não é? Dado que ele esteve num sítio em que não era capaz, é assim, vamos então perceber, será que temos nessa portanto, nesse serviço, por exemplo, muitas mais mulheres do que homens? As mulheres então assim não serão então tão emotivas e tão naturalmente emotivas? E
1: mas qualquer pessoa é emotiva, mesmo um assistente social terá que vestir a capa profissional.
2: Exatamente,
1: mas
2: a camisola, é, assim,
1: já aqui falámos tantas vezes disso, não é?
2: Muito. Agora, que é difícil e que de facto é preciso ter, seja ele então no masculino ou no feminino, essa capacidade de não assimilar essa dor que diariamente, portanto, se vive, e que não somos capazes de o fazer. Não é tanto de facto o facto de ser homem ou mulher, é de facto da nossa capacidade em termos de gerir, no fundo, essas emoções.
1: E Hugo, como é que abraçou depois a parte, está numa ERP, não é? Atualmente.
4: Sim. Minha PSS tem três valências.
1: Como é que descobriu essa sua veia mais para um público-alvo sénior?
4: Olha, curiosamente eu não comecei em IPSS, eu comecei num protocolo de RESI, na Ilha Terceira, em Angra do Heroísmo, e tinha uma população à minha responsabilidade, que era técnico de zona, de 5 mil pessoas. E como é do senso comum, estamos a falar de população extremamente empobrecida, com pouca literacia, com muitas dificuldades, vivem muitos subsídios porque a pesca, a maior parte daquelas pessoas viviam, eram pescadores, e o meu público, os meus utentes, eu tinha 5 mil pessoas na Praia da Vitória, e era uma gestão mensal, éramos atribuído um valor para fazermos a gestão para 5 mil casos que éramos solicitados mensalmente, e dava umas dores tremendas de fazer aquela gestão mensal para aquela população maioritariamente de RESI.
2: Em pobreza extrema, certo?
4: Em pobreza extrema, estamos a falar de condições Que remontam aos nossos tempos idos de 1980, casas sem condições sanitárias, casas com roedores lá dentro, o que eles chamavam o bairro dos retornados, que estamos a falar de bairros de lata, que dificilmente ainda vamos encontrando, mas pronto, são realidades que, quando comecei a trabalhar em 2006, que ainda encontrei essa realidade lá nos Açores. Depois, passado não envolvido um ano, tive a oportunidade de vir novamente para o continente. Eu sou de Coimbra, mas a minha esposa é cá da Guarda, e pronto, e foi, vim atrás da família e vim trabalhar para o distrito, para Figueira, para uma IPSS. Foi assim que comecei na senda das IPSS. Até hoje, há 24 anos que trabalho em IPSS, sempre com o propósito de me aproximar também à Guarda.
1: E gosta daquilo que faz, trabalhar com este público-alvo?
4: Adoro, gosto. Ainda tenho aquela energia de me levantar todos os dias para ir trabalhar.
1: Isso é muito bom, não é, Conceição Santos, ter esta...
2: sim, esta vontade, é? De sempre fazer, se calhar, algo de diferente e inovador, porque as pessoas merecem, elas dependem, elas estão lá, não é? Algumas delas, estamos a falar em ERP, estão, portanto, institucionalizadas. Se falarmos em SAD, obviamente que não, são aquelas que permanecem no seu domicílio. Seria o desejável, não é, que elas permanecessem o mais tempo possível nas suas casas, e que, de facto, também o serviço de apoio domiciliário fosse uma resposta cada vez mais eficaz, e que fosse mais de encontro às necessidades, de facto, das pessoas, porque o seu desejo é manter-se nos seus espaços, com as suas coisas, e que alguém de facto pudesse ir e suprir algumas das necessidades que ao longo do tempo vão deixar de ter, portanto, condições de as fazer de uma forma autónoma. Ainda não chegamos lá, pois não, ainda estamos um bocadinho longe, mas porque aquilo que também nos falta muitas vezes é o fator financeiro, neste caso, é as respostas serem financiadas convenientemente pelo Estado, porque será a única forma de poder, portanto, suprir as necessidades às pessoas, uma vez que elas, maioritariamente, não têm condições socioeconómicas para, per si, pagar aquilo que realmente deveria ser pago, porque as respostas que se dão em termos, portanto, alimentares, higiene habitacional, tratamento de roupas, não se compadece com mensalidades de 100 ou 150 ou 200, e às vezes, calhar, menos, não é? Teriam que ser, mas isso é pago pelo utente em função também da sua capacidade financeira, e muitas vezes até assim é difícil eles conseguirem, portanto, pagar aquilo que lhe é devido. Mas em termos do que são os apoios estatais, ficam de facto muito aquém daquilo que seria o desejável para ser desenvolvida da forma mais
1: eficaz,
2: digna, assim, para as pessoas.
1: Dignidade às pessoas.
2: Porque as instituições são instituições particulares, não é, de solidariedade social, não visam lucro, é assim, podem tê-lo, mas tem que ser reinvestido na própria instituição, porque há muitas delas, de facto, depende da dimensão da instituição, mas há algumas delas já de maior dimensão, que têm também outras
1: fontes,
2: exatamente, e por isso têm também uma contabilidade à parte, mas reinvestindo de facto o que é os lucros, daquilo que
1: da
2: venda ou do que seja, se for reinvestido, é possível de facto que as instituições o façam.
1: Mas possam prosperar e dar maior número.
2: Claro que sim, mas em freguesias pequenas, né, com pequena dimensão, com pouca gente, de certeza que o Vai nos falar disso, e quiçá também o Fábio, que para além de serem poucas as pessoas, também já temos poucos cuidadores, não é? Mais difícil se torna a gestão daquilo que é um equipamento social e mais difícil é o trabalho do assistente social na instituição.
1: Para gerir os parcos recursos. Fábio Pinto, vamos conhecer um bocadinho a sua história?
5: Força.
1: Vamos lá, isso. Que é mais novo que o Hugo. Conte-nos lá um pouco como é que chegou até esta profissão de o assistente social.
5: Eu cresci aqui na Guarda. Durante os períodos das férias, a minha mãe era funcionária de uma instituição, de uma IPSS, da Santa Casa da Misericórdia. Na altura, durante as férias, eu passava muito tempo com ela. Ela era um centro-dia e passava lá muito tempo porque não havia outras respostas. Os ATS fechavam na altura e foi com base nisto que eu fui crescendo. Também tive uma educação um bocado diferente. Andei 5 anos no seminário. E com base nisto tudo também, tudo foi ajudando, pronto. E quando chegou à altura, pronto, entrei na Universidade de Coimbra, quando abri recentemente o curso de
2: Serviço Social
5: lá na Universidade de Coimbra, pronto, e depois estive lá os anos correspondentes e quando saí fiz o estágio profissional também numa ERP. É uma, ao contrário do colega, não é uma área que me agrade muito. Embora eu seja também diretor técnico na IPSS neste momento, para além das funções que tenho no LS da Guarda e para além das funções também que tenho como comissário de proteção de crianças e jovens, é uma área que, pronto, não me agrada muito a nível da ERP e de institucionalização de utentes, porque é preciso ter estômago para se lá trabalhar. É preciso saber lidar com as rotinas, porque os utentes queixam-se muito que não querem ir para herpes por causa disso mesmo, que dizem que é uma rotina cíclica, ou seja, é sempre a mesma situação e, pronto, eu compreendo-os, não é? Porque é o que você estava a dizer há pouco, um utente quando está em SAD, o SAD visa manter o utente o máximo tempo possível no seu domicílio, prevalecendo sempre os seus cuidados básicos. E eles partem muito deste princípio, que não querem institucionalização porque gostam de estar no domicílio, certo? Prontos, e prontos, por isso é que neste momento trabalho no Hospital da Guarda, onde nós fazemos outros serviços diferentes do que o colega faz em nível institucional. Trabalhamos com, desde jovens até desde crianças, desde recém-nascidos até população mais idosa, e é um trabalho muito abrangente e gratifica muito.
1: Gratificante, portanto, sim. Também para si.
5: Sim, nesse aspecto, sim.
1: A palavra empatia, que usamos muitas vezes aqui, também é um dos focos da nossa profissão. É importante.
5: É essencial porque eu trabalho muito em contexto domiciliário, ou seja, nós no, para quem não sabe, no centro de saúde, que é onde eu estou locado ao centro de saúde do Sabugal e de Gouveia, nós recebemos referenciações internas por parte das equipas de família, constituídas pelos médicos, enfermeiros, quer seja também pelos psicólogos, nutricionistas, ou seja, toda a equipa multidisciplinar do centro de saúde, nós recebemos referenciações e nós avaliamos as situações para ver a nível dos apoios sociais, a nível de saúde, o que é que pode existir que possa colmatar as necessidades da pessoa e potenciá-las. Pronto. E nós partimos muito do contexto domiciliário. Nós fazemos muitas visitas domiciliárias onde a empatia é importante, porque saber nos colocar no lugar do outro, ou seja, saber porque é que a pessoa vive assim, e muitas vezes também temos que saber respeitar o porquê da outra pessoa também querer viver assim, porque muitas vezes o facto da pessoa ter alguma dificuldade pode ser dificuldade efetivamente, mas também pode ser o querer viver assim da pessoa, e nós também temos que saber respeitar esses momentos, porque já nos aconteceu nós ser-nos pedido, por exemplo, para nós avaliarmos uma situação de um utente que apresentava a nível domiciliário algum desleixo, entre essas coisas, e nós vamos, avaliamos, explicamos ao utente o que é que pode existir ou não de apoios, e os utentes simplesmente não aceitam, não querem, recusam. Pronto, e nós também nestes momentos também temos que saber respeitar o utente e saber.
2: É respeitar a sua vontade. Acha que não deve haver uma intrusão demasiado naquilo que é a exigência de que, porque nós pensamos desta forma e achamos que é o melhor para ele, para aquela pessoa, para aquela situação, e de facto do outro lado pode não ser exatamente vista da mesma forma e isso pode não ser o desejável para ele. Mas acha que porque não tem algum dificuldade no entendimento ou acha que de facto é a forma que a pessoa sente a sua sua situação e como tal nós devemos aceitar
5: Nós temos dois pontos. A nossa população é uma população muito envelhecida, como toda a gente sabe disso. Nós temos pessoas de 80, 90 anos que não cresceram com os luxos, entre aspas.
2: Sempre viveram assim, não é?
5: Que nós temos agora, não é? Por isso, o que eles têm hoje em dia era o que tinham, se calhar, há 80 anos atrás ou há 90 anos atrás.
2: E é-lhes suficiente.
5: E nós não vemos isso na mesma perspectiva, certo? Para mim, um luxo não é o mesmo luxo para estas pessoas.
2: Claro.
5: Para mim, um luxo é ter, se calhar, um bem supérfluo, certo? E para estas pessoas, um luxo, se calhar, é ter a comida todos os dias à mesa, ter um lugar onde se deitar. Pronto. E por isso nós temos que saber diferenciar as coisas quando nos avaliamos, certo? Agora, era o que estava a dizer.
2: Pois não, há um limiar. Fora, não é?
5: Sim, mas há um limiar.
1: Mas tem que haver ali uma barreira em que vocês, enquanto profissionais, têm que saber distinguir.
2: Pois é pedagogia, é o trabalho diário.
1: Tem que haver uma intervenção,
5: sim.
1: Obrigatoriamente, entre comas, não é? E vocês têm ferramentas ao dispor para...
5: Sim, é isso mesmo. E às vezes acontece, colegas, mas isto vai acontecer sempre, colegas que não sabem respeitar esta situação, em que nós não sabemos respeitar a privacidade do utente, sabendo-nos colocar no lugar dele. Eu lembro perfeitamente há uns tempos, houve uma situação de um utente que houve uma sinalização por parte de uma IPSS, porque o utente vivia sozinha. O utente tinha assim um ligeiro odor, a urina, pronto, algo que é normal nas pessoas de idade, não é? Que elas vão perdendo a continência, essas coisas todas. Isto foi reportado ao lugar de saúde e a senhora teve que vir ao hospital por causa de um mandado de condução. Pronto, e a senhora foi avaliada, a senhora estava perfeitamente normal, mas isto causou na senhora um forte constrangimento e a senhora deixou de confiar nesta entidade, nesta IPSS. E eu acho que isto é muito mau, porque as IPSS supostamente existem nas localidades para aproximar as pessoas, para lhe colmatar as suas necessidades. E isto a acontecer...
2: Não é para expor, não é a pessoa, e é para a deixar desconfortável em termos daquilo que é...
5: E isto ainda acontece muito e eu acho que é algo que tem que ser combatido também, não é? É a tal situação de empatia, nos colocarmos no lugar do outro e de respeitar, e isto é muito
2: acho
5: importante.
2: Acho que muitas vezes nós não procuraremos, talvez, perguntar como é que a pessoa se sente e como é que ela vê a situação e o que é que ela quer, de facto, porque às vezes é assim, nós temos muito, se calhar, o defeito de trabalhar para as pessoas, mas não trabalhar com elas. Não é? Temos sempre, é, nós queremos fazer, não é?
4: Eu penso que é um defeito profissional que temos, que pensar o que é melhor para o outro. E concordo
2: sem o outro dizer o que é
4: sem o outro efetivamente a balizar o que é que realmente interessa no seu bem-estar, desde que haja respeito pela dignidade humana. É assim, eu nessas questões costumo colocar a pessoa à vontade e dizer: olha, nós temos este serviço, podemos fornecer este tipo de serviço. Agora, a senhora, dentro deste serviço, higiene habitacional, medicação, apoio a consultas, a senhora escolhe o que pretende. Por exemplo, porque há pessoas, por exemplo, não se sentem à vontade que vão uma pessoa externa ou estranha fazer a higiene. E eu percebo perfeitamente. Agora, é assim, agora há estratégias para darmos a volta, ou seja, falamos com a família para estar sempre alguém presente, até a pessoa ir ganhando a nossa confiança e nós a confiança da utente. Agora, obviamente que sim, que é uma, penso que a empatia e o respeito pela dignidade humana tem que ser pilares, tem que ser um farol, sobretudo, que nos guia no nosso dia-a-dia, e penso que um pouco por todas as profissões, porque temos sempre saber estar na pele do outro e respeitar o outro enquanto ser humano, apesar de, por exemplo, estou a ver ali um maço de tabaco, há pessoas que gostam de fumar e apesar de toda a gente dizer e de haver anúncios, campanhas, que fumar mata, provoca cancro, a pessoa gosta de fumar e vai manter o vício dela, e nós temos que respeitar, desde que também respeite a nossa privacidade, a privacidade e o respeito de não,
2: claro,
4: fumarmos.
2: Exatamente.
4: Tem que haver aqui um quid pro quo. Portanto, penso que é um pouco nessa onda. Mas eu penso que de uma forma geral, penso que não é por sermos homens, mas temos uma sensibilidade diferente no que diz respeito a essas, até porque sempre fomos vistos de forma diferente, porque historicamente...
2: Mas acho que não são vistos mais como uma pessoa boa para gerir, não. Para a gestão, por exemplo, se for a instituição, se for para gerir a instituição, está bem que sejam, agora não tanto falando de uma rede social, como é um homem, se for uma mulher já não é tão bem, é mais no cuidado do que ser a gestora da...
4: Eu acho que não. Eu acho que não, até bem, porque as melhores gestoras são mulheres. Aliás, acho que as mulheres deviam ter lugares de poder e de relevo, decisão, na política, sim. E decisão, e estar à mesa
2: das negociações.
4: Porque são sempre muito mais ponderadas do que nós, e havia muito menos guerra e muitos menos teatros de guerra. Agora, assim, no que diz respeito à gestão de IPSS, penso que é indiferente.
2: Mas agora o Hugo falou aí numa coisa que eu achei importante, quando falou, por exemplo, na higiene. A pessoa, a utente, porque falou na utente, fica ou pode ficar mais constrangida pelo facto de ser alguém do masculino. Acha que também é muito por aí que não temos também cuidadores homens? Por exemplo, as instituições são maioritariamente... mulheres, certo?
1: Pessoas do género feminino.
2: Também como
4: maioritariamente. Estas duas últimas IPSS que eu trabalhei, tínhamos auxiliares da orientação direta a homens.
2: E as senhoras, por exemplo, ao hospital já temos mais essa realidade.
4: Exatamente.
2: Não é?
4: E as senhoras sentem-se muito mais à vontade que os homens. Isto faz-me lembrar um pouco aquela situação das senhoras que preferem o ginecologista homem do que o ginecologista senhora. Às vezes.
1: Portanto, a questão homogénea de homens e mulheres está aí num sentido de equilíbrio nas hérnias?
4: Infelizmente não.
1: Por exemplo, na área da saúde, nós sabemos que aí já não se coloca tanto essa questão, não é?
5: A nível hospitalar, penso que sim, já ao ser saúde, os chamados... Agora alteraram o nome.
1: Técnicos auxiliares de saúde, se a memória, se não me engano.
5: Deve haver um equilíbrio, digo eu, agora a nível das IPSS. Eu de vez em quando encontro lá homens, mas é um e raramente, um, dois, mas é uma coisa inacreditável.
4: Na minha IPSS comigo somos 4 homens, no universo de 20. Mas esta disparidade vai sempre encontrar, obviamente, que...
2: Mas quando estão, eles são bem aceitos.
4: São bem aceitos.
2: Às vezes também, exatamente, às vezes é uma questão de experienciar e de deixarem, de facto, que as pessoas acedam também aos lugares, porque também aí há, entre um homem e uma mulher, para essas situações... eventualmente ou prioritariamente vão dizer não, em igualdade de circunstâncias queremos antes uma mulher, mas a instituição também tem homens para serem cuidados, certo?
4: E sempre foram cuidados por senhoras na maior parte,
1: verdade.
4: Uns 20 anos atrás não se encontrava um auxiliar
1: do género masculino,
4: sempre foram cuidados por... Agora,
2: e a resistência é maior? Um homem, para ele, não lhe faz diferença?
4: Estamos a falar de utentes, de pessoas que eu privilegio isso, que retardar a ida o mais tarde possível para a ERP. Isto porquê? Porque, ou seja, privilegiando o SAD e o centro de dia, quando as pessoas vão para a resposta da ERP, já vão num estado muito avançado de demência,
2: de dependência,
4: etc. Agora, obviamente que as famílias que também trabalham connosco, também sabem que temos auxiliares homens, mas mesmo as pessoas que estão conscientes, orientadas no tempo e espaço, muitas preferem, é-lhes indiferente.
2: Uhum.
4: Não tem aquela questão.
1: Também, e até lança este desafio também. Também ao Fábio, não há aqui um preconceito atendendo ao contexto geográfico onde nós estamos, territórios do interior, ver homens a desempenhar esta função, não há assim uma oposição, estar um pouco mais atrás?
5: Eu não tenho notado isso, olha, vou ser sincero, no hospital sou o único assistente social homem que há na Comissão de Proteção de Crianças e Jovens, na comissão restrita, que eu faço parte, também sou o único rapaz. A nível da IPSS, pronto, também sou o único rapaz, sou diretor técnico, o resto são tudo do género feminino. Mas não noto isso, aliás, sou muito bem acolhido, mesmo pelas minhas colegas do hospital, que era a nível da comissão. No centro de saúde onde eu trabalho, A prevalência também é...
1: Mas por parte dos utentes, ou seja...
5: Os utentes, não, nunca senti nada disso, aliás. Eu também tenho uma maneira de abordar os utentes, que é brincar sempre um bocado com eles, porque quando vêm ter comigo, ou quando eu vou ter com eles, eu tento sempre interagir com eles de forma... a brincar, a fazê-lo sentirem-se à vontade,
2: a mais demonstrar... lúdica,
5: sim. Não uma questão tão formal, porque os formalismos às vezes estas pessoas ficam um bocado incomodadas e um bocado reticentes e cria barreiras. E eu tento sempre...
1: Tenta logo esvaziar-se.
5: É isso. E tento sempre entrar nesta perspectiva. E nunca tive, se for sincero, a única vez... que tive um comentário, foi de uma senhora que foi ter ao centro de saúde de Gouveia para falar comigo, e antes de entrar para o gabinete, que a gente tem, que eu estava no gabinete, eu vi um comentário no corredor e foi do tipo: então, mas eu vou falar com um homem. Foi a única situação. Nunca me ocorreu outra. E a senhora depois, pronto, lá conseguimos encaminhar para a situação que ela pretendia, e depois apareceu lá mais vezes. E
2: acho que nunca ninguém disse, foi a primeira vez que eu vi um assistencial homem.
5: Também, já me disseram várias vezes, mas foi mais colegas do que utentes. É mais colegas mesmo. Agora, de resto, os utentes nunca...
2: Só e se tivermos situações, por exemplo, de violência doméstica, acha que o utente, quando apresenta uma situação tanto destas, acha que ela se sente mais confortável a dialogar ou a apresentar a sua situação, o seu problema, se for uma assistencial ou um assistencial? Dado que a violência doméstica é reiteradamente mais, o agressor são, sim, mais homens do que mulheres.
5: Sou sincero, a nível de contexto de centro de saúde, nunca apanhei nenhuma situação de violência doméstica, porque normalmente as situações de violência doméstica escalam, não é? E vão para as entidades competentes, nomeadamente as forças policiais, e depois seguem os parâmetros. A nível de CPCJ, eu apanho muitas situações de violência doméstica, como toda a gente sabe, é um crime público, não é?
2: Sim.
5: Obrigatório reportar, e quando existem menores envolvidos, é obrigatório ser encaminhado para a comissão, pronto. E como a comissão é uma equipa multidisciplinar, pronto, normalmente são os assistentes sociais que ficam com estas situações, com situações de violência doméstica, ou seja, e na comissão de Gouveia eu fico com muitas destas situações, pronto, e nunca senti essa situação. Aliás, normalmente é como você diz, acho que 90%, 90% e muitos é do sexo masculino contra o feminino, não é? E nos atendimentos que a gente faz, que é... nas diligências, nunca houve nenhuma reticência por parte das pessoas envolvidas nesta situação, e nunca verifiquei que estivessem constrangidas ou que houvesse ali alguma barreira pelo facto de eu ser um homem, né? E elas terem sofrido uma violência por parte do mesmo sexo, né? Nesse aspecto acho que não se nota, pelo menos.
4: Não, eu acho que é a questão do profissional. Acho que uma pessoa tem a questão de empatia e seja profissional na abordagem, acho que é uma falsa questão.
2: Ali o que eu queria referir é pelo facto de
4: ver uma figura
2: acontecido, não é? Do acontecido. Sim. E depois lhe aparecer novamente um homem. Assim como eu entendo que, por exemplo, se falarmos em situações de jovens, de adolescentes, também institucionalizados ou não, mas neste caso mais nas casas de acolhimento, em que de facto a figura masculina, isso é a forma como eu, portanto, vejo e olho as situações, porque já passei, portanto, já acompanhei algumas dessas, portanto, dessas respostas, e algumas delas têm, portanto, à frente como responsáveis homens, portanto, profissionais homens, e outras, portanto, mulheres. E, de facto, tratando-se de jovens, adolescentes, ou, neste caso, sim, que falamos até aos 18 anos, embora possa ir um pouco mais, mas, grosso modo, é até aos 18 anos, de facto, penso que o masculino, nessas situações, impõe ali mais autoridade, no fundo. Portanto, ele pode ser mais facilmente respeitado e ouvido pelo facto de se olhar e ser um homem do que se for uma mulher. Mas isto não é... não é exatamente tipo, não é lei, eu estou a dizer isto, é aquilo que eu observo e é a minha percepção. Não quer dizer que, obviamente, em muitas das casas de acolhimento que estejam à frente uma responsável, portanto, por essa, e que seja uma mulher, que de facto não haja também essa, mas eu penso que genericamente há mais dificuldade
1: porque há sempre a associação do próprio menor em que o poder paternal é sempre mais severo, não é?
2: Exatamente, é muito esse, e porque alguns deles também, e se calhar aí também podemos ter o inverso, porque alguns deles foram maltratados, se calhar mais pelo pai do que eventualmente do que pela mãe, e aí de facto é aquele olhar sempre de que se é uma mulher, pronto, vai ter aqui alguma dose de... não vai ser tão exigente, vai ser também mais maternal, eu vou dizer que sim, mas depois não vou fazer, e talvez por isso essa ideia de que é o homem é mais exigente e eles tendem a acatar mais aquilo que é a ordem, digamos, porque se calhar reportam muito aquilo que aconteceu para trás. Não sei se os colegas também têm um pouco essa ideia, se acham que de facto...
1: Os alvos que estão institucionalizados, não é?
2: Por exemplo, é uma das...
1: Jovens, ou estamos a falar de adolescentes, não é?
2: Prisionais, nas escolas... não são tão tipificadas como isto que nós acabamos de dizer, não é? Porque idosos, portanto, em instituições, seja o hospital ou isso, o hospital também é algo mais contido,
1: até
2: é mais dentro.
1: Quer o Fábio também já trabalharam, trabalham com este público-alvo.
2: Sim, outra realidade.
1: Acabamos de dizer que esteve nos Açores, não é? Também teria público-alvo, famílias, em si. O Fábio, estando na ULS da Guarda. É da faixa do 0 aos 80.
5: Sim, é isso. Até ao 100.
1: Até ao 100. Sim. E muitos mais prêmios.
2: Eu acho que aqui, de facto, o olhar de uma forma e de outra, de facto, é aquilo que enriquece, no fundo, também depois a tomada de decisão. Porque nós, quando estamos numa equipa onde existem homens e mulheres, cada um tem a sua perspectiva e o seu olhar diferente também em função de ser homem ou de ser mulher. Não é só em função de ser profissional. Porque nós também carregamos em nós tudo aquilo que, no fundo, nós somos, não é? E as experiências que temos e a forma como nós somos, desde como fomos educados, aquilo que é para nós uma decisão feita de uma determinada maneira ou de outra, e acho que às vezes o adaptar isso depois também, no fundo, a adaptação ou a facilidade que devemos ter em adaptar estas, a nossa forma de ser e as nossas decisões ao utente também tem muito a ver com isso, com o ser homem e com o ser mulher. E a equipa, de facto, se for... com homens e com mulheres, existe de facto essa diferença e esse olhar também diferente nas decisões, que eu acho que é muito enriquecedor.
1: E pode ser por aí o caminho, não é?
2: Sim.
1: Então vamos lá ver.
2: Quanto
1: se,
2: mais,
1: se a formação superior de assistente
2: eu
1: social.
2: Acho que já se nota.
1: Se há aqui um equilíbrio maior, andava nos 90%, não era?
5: Sim. Claro.
1: Há a percepção atualmente, não sei se tem.
4: Olha, por acaso hoje dei assim uma vista de olhos, mas as percentagens estamos a falar para cada 10 assistentes sociais mulheres, há 3 homens.
1: Bem, já equilibra, já está nos 70%.
4: Sim, estamos a falar. Assim como outras profissões, a enfermagem encontra-se maioritariamente é do sexo feminino.
1: Era uma profissão restrita só a mulheres, não é? No Estado Novo,
4: em 1935, quando apareceram os primeiros cursos, não foi cursos, as primeiras mutualidades, era tudo ligado à igreja e às senhoras de...
2: Às senhoras de bem, não é?
4: Às senhoras de bem.
2: Exatamente, das famílias ricas, porquê? Porque só elas que queriam dispensar
4: os bens, os pobres não tinham. Em 1989, quando efetivamente foi reconhecida a licenciatura em serviço social, aí sim começou-se. Obviamente que os primeiros assistentes sociais homens só muito mais tarde é que apareceram, mas para resumo deste tópico de conversa, eu acho que a abordagem privilegia o trabalho em equipa. Eu costumo dizer à minha equipa e com quem trabalho, nós temos 5 dedos, nenhum deles é igual. Portanto, a opinião de cada um é importante para o diagnóstico que fazemos de cada situação. E, no resumo, adaptamos o que é melhor para cada situação. Obviamente que numa ERP, e como o Fábio dizia, temos tendência a tipificar e a... colocar horários, mas também se não fosse assim, não, era impossível darmos uma resposta tão atenção plena aos nossos utentes, porque se não houvesse...
1: Colocar rotinas também é importante,
4: é importante,
1: não é? Naturalmente.
4: Por exemplo, a hora de levantar, a hora de tomar um pequeno almoço, isso faz a diferença porque também lhes cria um hábito, e os hábitos podem ser bons e podem ser maus. E nestas casas é importante, na minha experiência, e estou a falar apenas do meu caso pessoal, criar este conjunto de regras que são definidas com utentes e familiares, para que é um bem comum, é um bem geral, ou seja, tentamos chegar...
6: Depois para todos, não, é? Não podemos ir ao particular,
4: seja,
6: não é ao individual.
4: Não é uma ditadura, ninguém chega a partir de hoje assim, mas tentamos chegar ali a um consenso.
1: Também
4: de,
1: são como negociadores, não é?
4: É um pouco, eu penso que ao bocado usei uma expressão com, aqui com o colega.
6: É que a mediação é muito importante.
4: Como um canivete suíço. Nós temos de ser um bocadinho tudo, estarmos preparados para tudo. Planear o dia de amanhã e estarmos preparados para o dia de hoje. E vamos, pelo menos eu tento estar preparado sempre para qualquer eventualidade. Foi assim no Covid e estamos... Estamos, e mesmo colegas, e como eu digo, não é uma questão de género, é uma questão de gostar do que se faz e estarmos sempre prontos para a causa.
5: Competência.
4: Competência.
6: Exato. Aqui é assim, só de facto aquelas situações de que falámos agora há bocadinho, se existe de facto ali uma contenção, e que nós sabemos que em muitas das situações, por exemplo, das casas de acolhimento para crianças e jovens, nomeadamente os jovens adolescentes até aos 18 anos, às vezes é necessário fazer esse trabalho de contenção. E de facto a força física faz a diferença.
1: E aí pode ser, até olhando aqui para a questão Conceição Santos, uma vantagem pelo menos de um
6: de profissional, equipa existir,
1: não é?
6: Um homem, sim.
1: Pelo menos existir um homem. Sim. E focou esses dois aspectos, quer nessas faixas etárias em que
6: sim, escolas,
1: estão,
6: sim,
1: né,
6: sim,
1: institucionalizados, sim. E não só, e também naquele caso que a Conceição Santos referiu há pouco, quando há casos de violência doméstica em que maioritariamente as vítimas são do género
6: feminino,
1: um assistente social do género feminino. Mas poderá ter ali, deixar um pouco mais à vontade.
6: Tranquilo, sim,
1: não é?
6: sim.
1: Muito bem.
6: É a forma como me parece que de facto as coisas se encaixam e encaminham, e daí, quando é possível existir ambos, seria importante que eles fossem também, em função daquilo que se pretende e daquilo que é necessário fazer, houvesse também esse olhar por parte daquilo que é o outro, não é? De quem precisa, de quem vem pedir e daquilo que nós efetivamente podemos oferecer, independentemente de sermos homens ou mulheres. O objetivo último é satisfazer a necessidade, portanto, da pessoa que nos procura, é de trabalhar com ela e ver, de facto, a melhor maneira de responder à sua necessidade, olhando sempre, de facto, para a sua vontade, não é? Como diz,
1: como disse o
6: colega Fábio,
1: exatamente.
6: O que aparentemente é simples de dizer, mas é difícil muitas vezes de fazer, nem sempre se consegue, nem todos nós conseguimos, de facto, olhar e colocar-nos no lugar do outro, porque isso é aquilo que a gente aprende ao longo dos anos, neste caso os meus 5, os colegas se calhar já tiveram um bocadinho menos, mas também se calhar não foi muito menos, se aprende, ou pelo menos nos vão de facto incutindo, e que de facto, para além de ouvir, nós devemos escutar, que é diferente do que ouvir, não é? Essa tal escuta ativa, nós sabemos, né, a teoria de facto é uma coisa, depois aplicá-la naquilo que é a realidade do dia-a-dia é muito diferente, e porque as pessoas também são todas diferentes e porque as pessoas têm necessidades diferentes, e às vezes compreender esta situação na sua individualidade e tentar trabalhá-la nessa perspectiva nem sempre é fácil de fazer, ou eu diria, se os colegas me acompanham também, é muito difícil de facto de fazer, não é algo que a gente chega, ah sim senhor, eu já estou no lugar do outro, já entendi tudo, e que não é de todo, portanto, fácil fazer, e que é mudar mentalidade, é aquilo que é um trabalho que não é visível, não é? Porque se eu tiver uma fratura, logo que seja, me façam a cirurgia, nota-se logo que foi feito alguma coisa, não é? O trabalho social, em termos termos daquilo que é o dia-a-dia do trabalho do assistente social.

0: se aceitar a perspectiva que lhe foi mostrada. E também isso não acontece, se calhar, numa primeira vez, nem numa segunda, não é, Fábio? Uhum. São várias vezes, não é, que tem que...
1: Tem que trabalhar as famílias.
0: Exatamente. E às vezes é bem mais difícil, se calhar, fazer entender às famílias do que às vezes ao próprio.
1: Eu ao que estava a falar, a nível das rotinas, a nível institucional, mas a nível familiar, as rotinas também é algo muito difícil de cobrar, porque uma coisa é nós acordamos todos os dias, temos todos os dias o mesmo ritmo e todos os dias estamos habituados a ver mesmo as pessoas. E a nível familiar, quando sabemos que um elo está a quebrar, é muito difícil admitir isso, ou seja, admitir que aquela pessoa precisa de outro tipo de ajuda, de outro tipo de encaminhamento. E as famílias têm dificuldade em aceitar isto. Porquê? Porque vão deixar de ver as mesmas pessoas todos os dias, vão deixar de ter as mesmas rotinas, e isso a nível emotivo é complicado. E nós verificamos isso muito nas famílias. A nível de herpes, nós temos muita gente a nível do distrito, a nível de todos os conselhos do distrito da Guarda, que se calhar necessitam de institucionalização, e as famílias tentam retardar ao máximo, embora as condições não sejam as melhores no domicílio. Muitas dessas pessoas pode ser por causa de questões económicas, como toda a gente sabe, não é? Porque hoje em dia as reformas das pessoas mais idosas servem de sustento a muita gente que está na idade ativa, não é? Mas também, a outra parte, se calhar, é mesmo por causa dessa emotividade, porque uma pessoa ao sair do domicílio, há ali uma corrente que se parte. Deixamos de ver aquela pessoa todos os dias, ou seja, é uma alteração significativa.
0: Isso é um desconforto, eles estão, sentem-se...
1: Acontece.
0: Que antes era um conforto ter lá, nem que fosse, nem que não se fizesse mais nada, só pelo facto de estar, não é?
1: Acontece muito isso. Nós, a nível do hospital e do...
0: Como é que vê o abandono? Agora, falando no hospital...
1: Vou falar primeiro aqui da Rede Nacional de Cuidados Continuados. Nós trabalhamos com a Rede Nacional de Cuidados Continuados,
0: sabem
1: o quê? Prontos. E há muitos utentes que vão para o domicílio após internamento prolongado, que as equipas avaliam no hospital e que veem que já não tem critérios para reabilitação, mas que as pessoas, pronto, os familiares levam para casa, e depois muitas vezes vêm ter connosco ao centro de saúde a dizer se podemos encaminhar, se podemos avaliar as pessoas para elas serem encaminhadas para a rede nacional, quando já não foram pelo hospital porque viram que não tinham critérios, pronto. E nós chegamos lá ao domicílio, nós, os médicos, os enfermeiros que fazem toda esta avaliação, e vemos que as pessoas, muitas vezes delas já não estão orientadas, muitas delas já não têm capacidade motora para se levantar, pronto, e há determinados critérios que têm que cumprir para serem encaminhadas. Isto basicamente para dizer o quê?
0: Mas acha que eles são rígidos dos demais, eventualmente?
1: Isto para dizer o quê? Que as famílias, muitas vezes, devido a esta incapacidade de se deslargar dos familiares, ou seja, tentam ao máximo escutar todas as alternativas, de modo a que a pessoa fica no domicílio, quando estas pessoas...
0: Mas, ao mesmo tempo, não são cuidadores, não é? Ou não têm...
1: É isso,
0: como ser.
1: E existe esta tal dificuldade de aquelas pessoas não estão bem em casa, necessitavam de ser institucionalizadas em herpes, que é por isto que servem as herpes, e que as pessoas tentam ao máximo mantê-las no domicílio. Pronto. A nível do abandono, eu já atravessei a nível hospitalar, no hospital de Ceia também. Nunca surgiram estas situações eu falo por experiência própria, as minhas colegas se calhar têm outra perspectiva, porque o período também de tempo é diferente, mas nunca surgiu estas situações de abandono. Normalmente acontecia às vezes os familiares dizerem que necessitavam de algum tempo para se ajustarem às dinâmicas familiares, não é? Para receberem o utente que vinha com mais comorbidades,
0: claro,
1: maior dependência.
0: Sim, mais
1: normalmente existia. Agora, a nível de dizerem fiquem aí com o utente que eu não quero receber em casa, não, isso nunca existiu. Ou seja,
0: mas sabemos que é uma realidade, não?
1: Sim.
2: Chamadas.
1: É o abandono
2: sociais, não é?
0: Sim, isso já é assim. Pois isso já é aquilo que
2: com
0: se procura.
2: As vagas ou as camas sociais que ficam ali, têm alta médica, mas
0: não têm alta social. Sim.
1: Pronto, e depois essa questão prende-se muito com a tal alta social que está a falar. Os utentes ficam a ocupar as camas que fazem falta para outras necessidades, também devido à escassez de herpes.
0: Sim,
1: ou seja,
0: de resposta adequada para, não é? Uma vez porque eles próprios não querem, outra vez porque não existe, não é?
1: Normalmente é porque não existe.
2: Por dificuldade e que o colega...
3: O colega pode dizer... Na Guarda não nos podemos queixar. Sim, sim. As taxas mais altas de cobertura de equipamentos sociais. Se é uma coisa

0: Nós no interior trabalhamos bem, termos equipamentos sociais estão completamente lotados. E com listas de espera.
1: Respostas, não é?
0: Assim, se virmos pelo número de equipamentos, assim, nós temos que ver que no prazo de 10 anos vamos continuar a ter cada vez mais idosos. O problema é que daqui a 15, 20 anos não vão haver idosos. E depois o que é que se vai fazer a esses equipamentos? Isto também será um pouco de quem está...
2: O problema é que os idosos daqui a 15 anos não são exatamente iguais aos que temos neste momento, não é?
1: A população está a diminuir, é esse...
2: Certo, sim. Diminui, mas a exigência também, não é, do idoso agora, que vai... daqui a 5 ou 10 anos ou 15 não é exatamente igual e a resposta não pode ser a mesma.
0: E não vai ser igual e vai haver um completo, entre aspas, abandono das respostas tipificadas agora, na minha perspectiva e na leitura que eu faço dos dados que vou vendo, porque, como o Fábio dizia no início desta conversa, um bem que para ele agora pode ser supérfluo, nós se calhar daqui, quando eu me reformar, daqui a uns 20, 30 anos, irei para um lar com outro tipo de condições, que se calhar que não existe agora, não é? Neste momento tenta-se satisfazer as necessidades básicas que a maior parte das IPSS satisfazem, que é alimentação, higiene, apoio medicamental, que não tem o conforto mínimo, e se calhar daqui a 15, 20 anos isso não chega. Vamos querer ter atividades lúdicas, não digo golfe, mas pronto, outro tipo de atividades, outro tipo de interações, de exigências, que vai aumentar e estas IPSS não vão acompanhar. Ou seja, vai haver uma desertificação da tipologia, que existe neste momento.
1: Atualmente, muito bem. Estamos na reta final. Eu só queria, assim, um minuto para eu perceber, porque até já aqui abordámos neste programa com a Conceição Santos, tentar perceber se, por serem homens assistentes sociais, se desligam quando vão para casa ou não dos problemas.
0: Olha,
1: ou da parte profissional.
0: Eu, para mim, criei esse botão do switch on off, porque, sobretudo, desde que fui pai, eu tenho 3 filhos, 2 são gêmeos, e tive mesmo que me impor o desligar e o ligar.
2: Impôs uma regra a ele mesmo.
0: Exatamente. E em casa, a minha esposa também é assistente social, a minha cunhada também é assistente social, e regra não se fala de trabalho em casa.
2: Já tivemos cá.
1: É verdade.
0: Só Aparte, quando há dúvidas e discutimos-las durante o dia de trabalho. O dia de trabalho é para tirar dúvidas em casa.
1: Afinal,
0: não há trabalho em casa.
3: É a mesma situação. Eu também desligo só se quando deixar uma situação pendente, é que estou mais alerta, mais. Pronto, para não deixar as coisas arrastar e ir para trás. Mas normalmente sim. Costumo desligar, passar tempo com os filhos também, que acho que é importante mesmo por causa da sanidade mental e de prestarmos melhor serviço, ou seja, no dia a seguir entrarmos com a mesma capacidade. Eu acho que é bom uma pessoa ao final do dia desligar, para depois conseguimos voltar novamente com a mesma emotividade. Isso.
1: Tem que voltar também essa técnica para também aqui na rádio fazer o shutdown, mas é quase impossível. Conceição Santos, hoje desmistificámos a questão também do género, apesar de assistentes sociais do género masculino serem ainda muito menos, mas o importante, e volta aqui, não é? A competência, como disse o Hugo logo ao início, não tem género.
2: Exatamente, pelo que o foco deve estar de facto nas competências individuais, no estilo de comunicação e na capacidade de criar relações e empatia. Acho que isso é o fundamental.
1: Fechamos com a frase habitual?
2: Sim?
1: Muito bem. Vamos lá a isso então.
2: Então, o género influencia a forma como o trabalho é visto, mas não a qualidade de quem o faz.
1: Está tudo dito, não é? E penso que o Fábio também sublinha esta frase. Acima de tudo, é o profissionalismo e o trabalho e a forma como é feito, independentemente do género. Chegamos ao final, despedimos-nos do Hugo Oliveira, do Fábio Pinto. Obrigado.
0: Eu que agradeço.
1: Terem aceitado o desafio da Conceição Santos, vir aqui até ao Sem Filtros, falar um pouco da vossa experiência na primeira pessoa, enquanto profissionais da área de assistente social.
2: Da área social, exatamente. Bem-ajam mais uma vez por terem aceitado. Gostei muito de os ter cá.
0: Um prazer.
1: Muito bem, muito obrigado. Conceição Santos, quanto a nós também, muito obrigado.
2: Sim.
1: Encontro bem, marcado, não é? No próximo mês, no em próximo junho. Mês.
2: Verdade.
1: Muito bem, muito
2: até
1: obrigado
2: lá,
1: e uma
2: fiquem bem.
1: Boa tarde.

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foi aprovada por unanimidade na reunião do Executivo da Câmara da Guarda uma proposta de apoio ao plano cultural do agrupamento de escolas da sede. O auditório da Casa de Saúde Bento Menis recebe amanhã, a partir das 16 horas, a terceira edição do Encontro de Coros Vozes da Guarda. O Museu da Castanha e Aldeia do Bispo celebra 20 anos com um workshop gastronómico da chefe Emília Lima.

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1: Foi aprovada por unanimidade na reunião do Executivo da Câmara da Guarda uma proposta de apoio ao plano cultural do agrupamento de escolas da SEP. O presidente do município, Sérgio Costa, explicou que se trata de um projeto em concreto e lamentou que o Estado Central não tenha financiamento para casos específicos.
2: Aprovámos hoje também um apoio para o plano cultural da Escola da Sé, o documento de Escolas da Sé, naturalmente, isto é uma exceção que nós, as competências que o Estado Central nos atribuiu, não prevê de todo nada disto, não, mas nós decidimos, a pedido da direção do agrupamento, este apoio, o Futuradores pertence, enfim, sob este tipo de apoios, porque não recebemos qualquer verba do Estado Central para esta matéria, mas achámos por bem ajudar a promover este aspecto cultural. Isto foi para uma medida concreta, para um projeto concreto e definido. E, portanto, em função disso, nós, ao longo do tempo, iremos fazer a sua análise, sempre para engrandecer a nossa cultura. Isto nunca aconteceu na Câmara da Guarda. E nós agora estamos a fazer acontecer.
1: Do lado do PST, o vereador João Prata considerou que a Câmara deveria ter uma rúbrica no orçamento para apoiar projetos educativos.
3: Devia ser considerada uma rúbrica específica no orçamento para apoio a projetos para apoio a projetos educativos. Ou seja, há o plano anual de atividades das escolas, dos agrupamentos, há ações e até pode haver atividades emblemáticas e, atendendo aqui a Guarda, faz parte da Rede Regional das Cidades Educadoras, que o nosso orçamento, tal como tem uma verba específica para apoiar esta associação desportiva, cultural, social, tenha também uma rúbrica especificamente direcionada para o apoio aos projetos escolares e que, durante este tempo que temos até à elaboração do orçamento, possam diligenciar, junto com as direções e agrupamentos, todo o investimento necessário para que eles também possam estar conhecedores desta problemática e como é que devem fazer, como devem fazer, e estipularmos uma verba para o orçamento de 27 já a considerar especificamente para os agrupamentos escolares, para os seus projetos, que obviamente têm que sujeitá-los à aprovação da Câmara Municipal.
1: Foi aprovada por unanimidade na reunião do Executivo da Câmara da Guarda uma proposta de apoio ao plano cultural do agrupamento de escolas da SEP. O auditório da Casa de Saúde Bento Mendes recebe amanhã, a partir das 16 horas, a terceira edição do encontro de coros Vozes da Guarda. Em palco vão estar o Grupo Coral de Maçainhas, que organiza este ano o evento, e ainda o Grupo Coral Pedras Vivas, o Grupo Coral Senhores a Cantar e o Orfeão do Centro Cultural da Guarda. A maestrina do Grupo Coral de Maçainhas, Rita Lourenço, explica que cada grupo vai interpretar 5 temas de forma individual e depois será apresentada uma peça em conjunto.
4: Trata-se de um encontro com os 4 coros do Conselho da Guarda. A primeira edição deste encontro foi em 2023 e estamos agora nesta terceira edição. O público pode esperar uma tarde animada, de boa música coral. Cada grupo vai apresentar 5 temas individualmente, portanto cada um escolheu o seu repertório e vai apresentar individualmente esse repertório que esteve a preparar, e depois apresentaremos também uma peça conjunta para encerrar o encontro.
1: Todos os coros são do Conselho da Guarda e este encontro tem por objetivo o convívio e dar a conhecer o trabalho que está a ser feito, refere Rita Lourenço.
4: Desde a primeira edição, e por isso é que o encontro se chama precisamente Vozes da Guarda, o objetivo era reunir no mesmo espaço e no mesmo contexto os 4 coros da cidade da Guarda, para todos também podermos colaborar e vermos o que é que fazemos, todos conhecerem o repertório uns dos outros, além do habitual convívio, que é sempre muito salutar neste tipo de encontros. No final há um encontro entre os coros, como é habitual nestas iniciativas dos encontros de coros, e portanto a premissa inicial, desde a primeira edição, acaba por ser essa: é o público ter a oportunidade de conhecer os 4 coros da cidade e também nós ouvirmos os nossos colegas coralistas dos outros coros e sabermos o que é que todos andamos a fazer e que repertório é que andamos a trabalhar.
1: O repertório dos coros também é variado.
4: O repertório acaba por ser muito variado, uma vez que todos os coros têm as suas particularidades, as suas diferentes idades, os diferentes gostos dos maestros também. Portanto, acaba por ser um repertório muito eclético, que agradará a todos os gostos de todas as pessoas que estão no público. Podem esperar um concerto de qualidade, um encontro com canções muito variadas, tanto em termos de língua, como em termos de carácter, como em termos de épocas históricas. Portanto, convidamos todos a estarem presentes, pois será um encontro e uma tarde de música muito bem passada.
1: A maestrina do Grupo Coral de Maçainhas deixa ainda um convite à população.
4: O encontro será no auditório da Casa de Saúde do Bento Menin, pelas 16 horas do dia 24 de maio, portanto contamos com todos que queiram ir assistir aos Vozes da Guarda.
1: O auditório da Casa de Saúde Bento Menin recebe amanhã, a partir das 16 horas, a terceira edição do encontro de coros Vozes da Guarda. O Museu da Castanha e Aldeia do Bispo, na Guarda, celebra 20 anos com um workshop gastronómico da chefe Emília Lima. Amanhã, pelas 15 horas, o Museu da Castanha será o palco do workshop A Castanha na Culinária, uma iniciativa que visa fundir a tradição gastronómica com abordagens contemporâneas. O evento, inserido nas comemorações do 20º aniversário do Museu, contará com a orientação da reconhecida chefe. Em declarações à Rádio F e sobre a iniciativa, o Presidente da Junta de Freguesia de Aldeia do Bispo, Miquel Costa, sublinhou que este workshop é mais uma iniciativa que liga o museu com a castanha e com o território. O autarca convida não só os residentes, mas também os visitantes da Guarda e de outras regiões a conhecerem o trabalho desenvolvido.
5: Convidamos todos a que se juntem a nós no domingo num workshop com a chefe Emília Lima, por volta das 15 horas. Toda a gente está convidada a poder participar do nosso museu no ano especial dos 20 anos comemorativos, e esta é mais uma iniciativa que liga o Museu da Castanha com a castanha, com a nossa identidade também da Aldeia do Bispo, e é desta forma que iremos marcar mais um momento grande e alto no nosso museu, que acreditamos que vai trazer muita gente ao nosso museu, tanto as nossas pessoas como pessoas da Guarda e oriundas de outros sítios, para ver o trabalho que a chefe irá fazer também pegando na gastronomia e naquilo também que é o seu trabalho como formadora e professora da arte da cozinha e da culinária ligada com aquilo que é a castanha e aquilo que é a cultura da Aldeia do Bispo.
1: O Museu da Castanha assume-se como uma instituição singular, sendo o único em Portugal continental com um espólio inteiramente dedicado a este fruto. A castanha da Aldeia do Bispo é identitária e faz parte da tradição e da cultura da freguesia. Com esta atividade, o autarca reafirma o compromisso em abrir as portas a todos os que queiram aprofundar o conhecimento sobre este património regional.
5: A castanha da Aldeia do Bispo é identitário, faz parte da nossa tradição, da nossa cultura. O museu próprio é o único em Portugal continental como único espólio da castanha, a falar sobre a castanha, e nós temos que continuar a apostar naquilo que é trazer pessoas ao nosso museu e o museu não ficar parado apenas com a arte que nós temos lá, com as exposições temporárias que vamos tendo ao longo do tempo, mas iremos continuar a apostar nestas sessões, seja ligado à gastronomia, como será este domingo, com outras sessões que iremos ter no futuro próximo, ligada à música. Já tivemos também outras sessões no passado, e é esta aposta que a freguesia quer continuar a abrir as portas, a receber as pessoas que queiram saber mais sobre a castanha e também sobre a Aldeia do Bispo.
1: O Museu da Castanha e Aldeia do Bispo na Guarda celebra 20 anos com um workshop gastronómico da chefe Emília Lima.

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0: o Centro de Estudos Ibéricos assinala o seu 25º aniversário. No contexto do programa comemorativo, a divulgar em breve, é produzido este podcast. Nas próximas edições, iremos conversar com diversas personalidades que contribuíram para a criação, desenvolvimento, consolidação e projeto do SEI. Hoje, na sua data de nascimento, lembramos Eduardo Lourenço, o mentor da criação do Centro de Estudos Ibéricos.
1: Eu penso que nesta cidade, pelo menos um dos polos dela, se podia imaginar qualquer coisa como um Instituto da Civilização Ibérica, onde os nossos laços, que só Oliveira Martins foi capaz de apreender como constituindo laços de conflito, mas laços profundos que nos unem, se fossem repensados para que nós soubéssemos efetivamente quem somos e onde estamos. Não tão isolados como imaginamos, mas sempre sob o olhar dos outros. E que nós sabemos quem é o outro, com quem devemos dialogar e assim nos defender de uma outra maneira que foi a nossa durante séculos, com armas na mão. Essa é a vocação que eu desejo para a Guarda, que ela seja hoje a sentinela de um futuro comum para uma Ibéria, que é um dos polos desta Europa onde todos nós queremos estar e onde, querendo ou não querendo, já estamos.
0: Eduardo Lourenço, nascido a 23 de maio de 1923, em São Pedro de Rio Seco, concelho de Almeida, foi um eminente vulto da cultura portuguesa. Professor, filósofo, ensaísta e escritor, Eduardo Lourenço tem o seu nome plenamente ligado ao Centro de Estudos Ibéricos. Sediado na mais alta cidade de Portugal, o SEI é bem a expressão do espírito da Guarda, fiel ao pensamento do autor de O Labirinto da Saudade e mantendo presente a ligação a vultos da cultura ibérica, como sejam Oliveira Martins e Miguel Unamuno. A celebração do 25º aniversário do Centro de Estudos Ibéricos é também, e em simultâneo, uma homenagem ao seu ilustre mentor. O espírito do SEI é particularmente anotado quando ocorre a passagem dos 50 anos após a Cimeira da Guarda que teve lugar nesta cidade em fevereiro de 1976. O desafio de pensar em comum a Península foi lançado por Eduardo Lourenço em 1999. Comemorava-se então os 800 anos da atribuição do Foral à Guarda pelo rei Dom Sancho I. A criação do Centro de Estudos Ibéricos seria concretizada no ano seguinte com total envolvimento da Câmara Municipal da Guarda. Sérgio Costa, presidente do município guardense, comenta a importância que atribui ao SEI e como vê o percurso até agora feito por este centro.
2: O Centro de Estudos Ibéricos tem verdadeiramente uma importância maior para a Guarda, para o país, para a Ibéria, Portugal e Espanha. Esta concretização que se efetivou há cerca de 25 anos atrás veio modificar por completo aquilo que era o relacionamento bilateral entre Portugal e Espanha, ao nível da cultura, e particularmente entre a Guarda, entre Coimbra e entre Salamanca, das universidades mais antigas do mundo. E Eduardo Lourenço, com esta sua ideia que ousou lançar nos 800 anos da comemoração do Foral à Guarda, veio efetivar muito isso. O Centro de Estudos Ibéricos tem-se posicionado ao longo de todo este tempo, passo a passo, ano após ano, como este grande elo, seja com as mais diversas iniciativas, seja com as exposições que vai fazendo, seja com os cursos de verão que vai fazendo, seja com o Prémio Eduardo Lourenço, que é cada vez mais um dos prémios mais importantes do nosso país, e é na Guarda que ele é atribuído, e é na Guarda que ele é entregue. E por isso, o Centro de Estudos Ibéricos, sem dúvida alguma, tem sido uma forma de atração de pessoas à guarda e colocar a guarda no mapa nacional e no mapa ibérico ao nível da cultura. E o percurso que este Centro de Estudos, o Centro de Estudos Ibéricos, tem vindo a fazer é precisamente para este reforço. É claro que a contribuição fundamental do Politécnico da Guarda, nós consideramos também ela muito importante e chegados aqui a estes 25 anos, é tempo de passarmos a uma segunda fase do Centro de Estudos Ibéricos. Foram 25 anos de muita afirmação, de muito trabalho, de muitos livros, de muitos catálogos, de muitas exposições, de muitos prémios, mas nós temos que ter a audácia e a ambição de fazer crescer ainda mais a importância do Centro de Estudos Ibéricos. Comecemos pelo Prémio Eduardo Lourenço. Tal como dizia o professor Pedro Pita, há pouco tempo temos de ter a ambição de passar a ser um prémio não só da Ibéria, mas também ibero-americano e avançar claramente para a América Latina. Mas também a outros níveis, a outras áreas de atuação, nós temos que alargar por completo aquilo que é o campo de atuação do Centro de Estudos Ibéricos para podermos afirmar ainda mais a Guarda como o centro nevrálgico dos estudos ibéricos, ibero-americanos, digamos assim, para que possa verdadeiramente ir ao encontro daquilo que foi a pretensão do seu fundador, do saudoso professor Eduardo Lourenço, e é para isso que nós, com ambição, queremos trabalhar nos próximos 25 anos.
0: O Presidente da Câmara da Guarda referiu-nos depois o que pensa do caminho a seguir pelo Centro de Estudos Ibéricos nos próximos anos.
2: O Centro de Estudos Ibéricos terá uma série de caminhos a seguir. E estes caminhos fazem-se de várias formas, seja com os próprios quadros municipais, naturalmente, enfim, mas a sua ligação, o trabalhar lado a lado com as universidades, Coimbra, Salamanca e o Politécnico da Guarda, é fundamental para esse percurso que agora se irá seguir nos próximos anos. Estes, conforme eu dizia há pouco, estes 25 anos foi de muita afirmação, virado para um determinado fim, para um determinado objetivo, e que foi conseguido. Agora, é tempo de sairmos de portas. Se nós falarmos com qualquer cidadão da Guarda, chegaremos facilmente à conclusão que o Centro de Estudos Ibéricos não é conhecido pela maior parte dos nossos cidadãos. Ora, e nós temos que abrir claramente as portas da divulgação do Centro de Estudos Ibéricos, do seu trabalho, da sua afirmação para as escolas não só da Guarda, mas para toda a região, e para que as pessoas, passo a passo, percebam a importância maior que o Centro de Estudos Ibéricos tem na nossa cultura, tem na nossa educação, tem na nossa formação, e esse é um caminho, claramente, que tem que ser seguido nos próximos anos. A abertura do Centro de Estudos Ibéricos à nossa sociedade e, naturalmente, a outras áreas do conhecimento. E isso é muito importante, é fundamental que possa ser alcançado.

0: Politécnico da Guarda? E em que medida o SEI pode ampliar a estratégia cultural desenhada pela autarquia guardense? Foi a questão que colocamos à vereadora responsável pelo Pluro da Cultura e Educação e também presidente da Comissão Executiva. Cláudia Guedes começou por aludir à importância do Centro de Estudos Ibéricos.
1: O Centro de Estudos Ibéricos pode desempenhar um papel absolutamente decisivo no aprofundamento e ampliação da estratégia cultural desenhada por este município, pela Câmara Municipal da Guarda, sobretudo porque reúne três dimensões que raramente encontradas e concentradas numa única instituição: o pensamento estratégico, a cooperação transfronteiriça e a produção cultural qualificada. Desde a sua criação, em 2001, o Centro de Estudos Ibéricos afirmou-se como uma plataforma de diálogo entre Portugal e Espanha, integrando a Universidade de Coimbra, a Universidade de Salamanca, o Instituto Politécnico da Guarda e a Câmara Municipal da Guarda. A sua missão encontra-se, então, nestes três pilares fundamentais do conhecimento, da cultura e da cooperação. A estratégia cultural da Câmara ganha escala precisamente porque o Centro de Estudos Ibéricos acrescenta profundidade intelectual e projeção internacional. Enquanto o município trabalha a programação cultural, os equipamentos, os eventos e a afirmação da Guarda como cidade cultural do interior, o Centro de Estudos Ibéricos oferece enquadramento científico, redes académicas, diplomacia cultural ibérica e a capacidade de reflexão estratégica sobre os territórios de baixa densidade, como é o nosso. Ou seja, a Câmara Municipal cria dinâmica cultural e o Centro de Estudos Ibéricos transforma essa dinâmica em pensamento estruturante e em cooperação territorial sustentável. O impacto do SEI pode ampliar, digamos assim, a estratégia cultural da Câmara Municipal em várias dimensões concretas, por exemplo, no reforço da internacionalização cultural da Guarda, na criação de redes entre universidades, artistas, investigadores e agentes culturais ibéricos, na valorização da identidade raiana e das culturas de fronteira, na captação de financiamento europeu para projetos culturais e científicos, e na articulação entre cultura, ciência, território e desenvolvimento económico. Além disso, o Centro de Estudos Ibéricos tem demonstrado capacidade para gerar continuidade institucional, o que às vezes não é sempre fácil de encontrar em territórios do interior. O Prémio Eduardo Lourenço, o Curso de Verão, o Concurso Transversalidades e, por exemplo, os Encontros de Imagem e Território são exemplos de iniciativas que deram notoriedade internacional à Guarda e consolidam uma marca cultural própria.
0: Centrando a sua atenção sobre a importância do Centro de Estudos Ibéricos, Cláudia Guedes destacou que o SEI olha também a cultura como mecanismo de desenvolvimento regional e qualificação humana.
1: A importância do Centro de Estudos Ibéricos reside também na sua capacidade de transformar em cultura num instrumento de coesão territorial. O Centro não olha a cultura apenas como programação artística, mas como mecanismo de desenvolvimento regional, qualificação humana e cooperação transfronteiriça. Outro aspecto muito relevante é o facto do Centro de Estudos Ibéricos funcionar como mediador entre o poder político e o conhecimento académico. A Câmara Municipal ganha, através do Centro de Estudos Ibéricos, acesso à investigação aplicada, redes universitárias e a reflexão crítica capaz de sustentar políticas públicas culturais mais sólidas e inovadoras. Não se trata apenas de organizar eventos, trata-se de pensar estrategicamente o território através da cultura. O reconhecimento do Centro de Estudos Ibéricos como instituição de utilidade pública reforçou ainda mais a sua legitimidade institucional e o seu peso no panorama cultural e científico ibérico e não só. Num contexto europeu em que as cidades médias procuram afirmar-se através da cultura, da criatividade, da cooperação internacional, o Centro de Estudos Ibéricos representa para a Guarda uma vantagem competitiva. Poucas cidades do interior possuem uma instituição com esta capacidade de articulação entre universidades, município, investigação, cultura e diplomacia territorial. E, por isso, podemos dizer que o Centro de Estudos Ibéricos não é apenas um parceiro da estratégia cultural da Câmara Municipal da Guarda, é um dos seus principais amplificadores estratégicos. Através dele, do Centro, a Guarda consegue

0: afirmar simultaneamente como cidade de fronteira, cidade do conhecimento e uma cidade de cultura ibérica.
1: À vereadora com o pluro da cultura e educação, na Câmara da Guarda, perguntamos ainda se considera que o SEI pode contribuir para a implementação de novas colaborações em diferentes latitudes e longitudes.
0: Sim, o Centro de Estudos Ibéricos possui uma capacidade muito relevante para promover novas colaborações culturais em diferentes latitudes e longitudes, precisamente porque a sua ação ultrapassa largamente a escala local ou mesmo ibérica. O Centro de Estudos Ibéricos tem vindo a construir, ao longo de mais de duas décadas, uma verdadeira rede internacional de intercâmbio cultural, científico e territorial, que liga a Guarda a universidades, investigadores, artistas, fotógrafos e instituições da Europa, da América Latina e da África lusófona. A grande singularidade do Centro de Estudos Ibéricos reside no facto de trabalhar simultaneamente três dimensões: a cultura, o conhecimento e a cooperação territorial. Esta combinação permite criar pontes entre geografias muito distintas, mas que partilham desafios semelhantes, como a interioridade, a baixa densidade e a desertificação humana, a preservação do património ou a valorização das identidades culturais. Um dos melhores exemplos desta dimensão internacional é então a Transversalidades, que é um concurso de fotografia sem fronteira. Este concurso promove o diálogo entre diferentes culturas e geografias, através da imagem, reunindo participantes oriundos de vários continentes. O próprio regulamento do projeto tem como objetivo, por exemplo, valorizar territórios menos visíveis, e isso tem sido visto nas diferentes edições deste concurso, fomentar o diálogo entre pessoas e instituições dispersas pelo mundo, utilizar a fotografia como recurso estético, documental e pedagógico. Ou seja, este concurso, a Transversalidades, demonstra como o SEI consegue ligar territórios periféricos portugueses e experiências culturais e sociais de países latino-americanos, africanos e, claro, europeus. Também o curso de verão do Centro de Estudos Ibéricos constitui um dos instrumentos mais importantes da internacionalização e de criação de redes colaborativas, não é? Ao longo destas várias edições, o curso de verão já reuniu investigadores de Portugal, Espanha, Brasil, Moçambique, Cabo Verde, Itália, México, Reino Unido, Estados Unidos. Um aspecto particularmente relevante é o facto do Centro de Estudos Ibéricos procurar abrir o diálogo ibérico aos países de língua portuguesa e aos contextos latino-americanos. Em vários documentos estratégicos do curso de verão, aparece explicitamente a intenção de alargar essas redes, promover novos diálogos territoriais e reforçar esta transferência de conhecimento e de competências entre espaços ibéricos, africanos e latino-americanos. Isto significa que o Centro de Estudos Ibéricos pode funcionar como plataforma de diplomacia cultural internacional, não só para a Guarda, mas também para a região. Através destas iniciativas, a cidade deixa de dialogar apenas com Lisboa ou com o Porto e passa a estabelecer relações culturais com Salamanca, com Coimbra, com Cabo Verde, México ou com outras universidades europeias. Além destes do curso de verão e das transversalidades, nós temos também o Prémio Eduardo Lourenço, o Encontro Imagem e Território, a revista Iberografias e outros projetos ligados às novas geografias dos países de língua portuguesa e que dá ao Centro de Estudos Ibéricos uma dimensão de conseguir produzir algo muito importante para os territórios do interior e a circulação internacional de ideias, pessoas e projetos. Essa circulação é essencial para combater o isolamento cultural e intelectual, que às vezes poderia estar aqui como um desafio para a Guarda. No momento em que muitas cidades procuram afirmar-se através da cultura e das redes internacionais, o Centro de Estudos Ibéricos oferece à Guarda uma possibilidade rara, tornar-se um nó de ligação entre a Europa, espaço ibérico, lusofonia e América Latina. Podemos dizer, por isso, então, que o Centro de Estudos Ibéricos tem a capacidade de aproximar diferentes geografias e transformar a cultura numa ferramenta de diálogo entre territórios distantes, mas frequentemente confrontados com desafios semelhantes. E precisamente este ano, em que o SEI faz 25 anos desde a sua fundação. É importante também realçar o papel que o Centro de Estudos Ibéricos e todas as atividades por si desenvolvidas têm para a Guarda, para o território e para também Portugal.
1: A Presidente da Comissão Executiva do Centro de Estudos Ibéricos não deixou de assinalar a passagem do aniversário do nascimento de Eduardo Lourenço e o papel deste pensador.
0: E hoje, no dia 23 de maio, data em que se assinala o nascimento de Eduardo Lourenço, é muito importante realçar quer o papel deste filósofo e ensaísta português, quer o papel do Centro de Estudos Ibéricos para a cidade, para o conhecimento, para a cultura e para a coesão territorial.
1: Era Cláudia Guedes, vereadora com o pluro da Cultura e Educação na Câmara Municipal da Guarda e presidente da Comissão Executiva do Centro de Estudos Ibéricos. Assinalando a data de nascimento de Eduardo Lourenço, o mentor da criação do Centro de Estudos Ibéricos, iniciamos hoje uma série de programas no âmbito dos 25 anos do SEI. Nas próximas edições, como referimos inicialmente, iremos conversar com personalidades que contribuíram para a criação, desenvolvimento, consolidação e projeção do Centro de Estudos Ibéricos. Este podcast ficará futuramente disponível nas plataformas digitais, nomeadamente no Spotify. Bem-haja pela sua atenção.

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foi aprovada por unanimidade na reunião do Executivo da Câmara da Guarda uma proposta de apoio ao plano cultural do agrupamento de escolas da sede. O auditório da Casa de Saúde Bento Menes recebe amanhã, a partir das 16 horas, a terceira edição do Encontro de Coros Vozes da Guarda. O Museu da Castanha e Ali do Bispo celebra 20 anos com um workshop gastronómico da chefe Emília Lima.

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1: Foi aprovada por unanimidade na reunião do Executivo da Câmara da Guarda uma proposta de apoio ao plano cultural do agrupamento de escolas da SEP. O presidente do município, Sérgio Costa, explicou que se trata de um projeto em concreto e lamentou que o Estado Central não tenha financiamento para casos específicos.
2: Aprovámos hoje também um apoio para o plano cultural da Escola da Sé, o documento de Escolas da Sé, naturalmente, isto é uma exceção que nós, as competências que o Estado Central nos atribuiu, não prevê de todo nada disto, não, mas nós decidimos, a pedido da direção do agrupamento, este apoio, o Futuradores pertence, enfim, sobre este tipo de apoios, porque não recebemos qualquer verba do Estado Central para esta matéria, mas achámos por bem ajudar a promover este aspecto cultural. Isto foi para uma medida concreta, para um projeto concreto e definido. E, portanto, em função disso, nós, ao longo do tempo, iremos fazer a sua análise, sempre para engrandecer a nossa cultura. Isto nunca aconteceu na Câmara da Guarda. E nós agora estamos a fazer acontecer.
1: Do lado do PST, o vereador João Prata considerou que a Câmara deveria ter uma rúbrica no orçamento para apoiar projetos educativos.
3: Devia ser considerada uma rúbrica específica no orçamento para apoio a projetos para apoio a projetos educativos, ou seja, há o plano anual de atividades das escolas, dos agrupamentos, há ações e até pode haver atividades emblemáticas e atendendo aqui a Guarda faz parte da rede regional das educadoras, que o nosso orçamento, tal como tem uma verba específica para apoiar esta associação desportiva, cultural, social, tenha também uma rúbrica especificamente direcionada para o apoio aos projetos escolares e que durante este tempo que temos até à elaboração do orçamento possam diligenciar junto com as direções de agrupamentos todo o investimento necessário para que eles também possam estar conhecedores desta problemática e como é que devem fazer, como devem fazer, e estipularmos uma verba para o orçamento de 27 já a considerar especificamente para os agrupamentos escolares, para os seus projetos, que obviamente têm que sujeitá-los à aprovação da Câmara Municipal.
1: Foi aprovada por unanimidade na reunião do Executivo da Câmara da Guarda uma proposta de apoio ao plano cultural do agrupamento de escolas da SE. O auditório da Casa de Saúde Bento Mendes recebe amanhã, a partir das 16 horas, a terceira edição do encontro de coros Vozes da Guarda. Em palco vão estar o Grupo Coral de Maçainhas, que organiza este ano o evento, e ainda o Grupo Coral Pedras Vivas, o Grupo Coral Séniores a Cantar e o Orfeão do Centro Cultural da Guarda. A maestrina do Grupo Coral de Maçainhas, Rita Lourenço, explica que cada grupo vai interpretar 5 temas de forma individual e depois será apresentada uma peça em conjunto.
4: Trata-se de um encontro com os 4 coros do Conselho da Guarda. A primeira edição deste encontro foi em 2023 e estamos agora nesta terceira edição. O público pode esperar uma tarde animada, de boa música coral. Cada grupo vai apresentar 5 temas individualmente, portanto cada um escolheu o seu repertório e vai apresentar individualmente esse repertório que esteve a preparar e depois apresentaremos também uma peça conjunta para encerrar o encontro.
1: Todos os coros são do Conselho da Guarda e este encontro tem por objetivo o convívio e dar a conhecer o trabalho que está a ser feito, refere Rita Lourenço.
4: Desde a primeira edição, e por isso é que o encontro se chama precisamente Vozes da Guarda, o objetivo era reunir no mesmo espaço e no mesmo contexto os 4 coros da cidade da Guarda para todos também podermos colaborar e vermos o que é que fazemos, todos conhecerem o repertório uns dos outros, além do habitual convívio, que é sempre muito salutar neste tipo de encontros. No final há um encontro entre os coros, como é habitual nestas iniciativas dos encontros de coros, e portanto a premissa inicial, desde a primeira edição, acaba por ser essa, é o público ter a oportunidade de conhecer os 4 coros da cidade e também nós ouvirmos os nossos colegas coralistas dos outros coros e sabermos o que é que todos andamos a fazer e que repertório é que andamos a trabalhar.
1: O repertório dos coros também é variado.
4: O repertório acaba por ser muito variado, uma vez que todos os coros têm as suas particularidades, as suas diferentes idades, os diferentes gostos dos maestros também. Portanto, acaba por ser um repertório muito eclético, que agradará a todos os gostos de todas as pessoas que estão no público. Podem esperar um concerto de qualidade, um encontro com canções muito variadas, tanto em termos de língua, como em termos de caráter, como em termos de épocas históricas. Portanto, convidamos todos a estarem presentes, pois será um encontro e uma tarde de música muito bem passada.
1: A maestrina do Grupo Coral de Maçainhas deixa ainda um convite à população.
4: O encontro será no auditório da Casa de Saúde do Bento Meni, pelas 16 horas do dia 24 de maio, portanto contamos com todos que queiram ir assistir aos Vozes da Guarda.
1: O auditório da Casa de Saúde Bento Meni recebe amanhã, a partir das 16 horas, a terceira edição do encontro de coros Vozes da Guarda. O Museu da Castanhal e do Bispo na Guarda celebra 20 anos com um workshop gastronómico da chefe Emília Lima. Amanhã, pelas 15 horas, o Museu da Castanha será o palco do workshop A Castanha na Culinária, uma iniciativa que visa fundir a tradição gastronómica com abordagens contemporâneas. O evento, inserido nas comemorações do 20º aniversário do Museu, contará com a orientação da reconhecida chefe. Em declarações à Rádio F e sobre a iniciativa, o Presidente da Junta de Freguesia de Aldeia do Bispo, Miquel Costa, sublinhou que este workshop é mais uma iniciativa que liga o museu com a castanha e com o território. O autarca convida não só os residentes, mas também os visitantes da Guarda e de outras regiões a conhecerem o trabalho desenvolvido.
5: Convidamos todos a que se juntem a nós no domingo num workshop com a chefe Emília Lima, por volta das 15 horas. Toda a gente está convidada a poder participar do nosso museu no ano especial dos 20 anos comemorativos, e esta é mais uma iniciativa que liga o Museu da Castanha com a castanha, com a nossa identidade também da Aldeia do Bispo, e é desta forma que iremos marcar mais um momento grande e alto no nosso museu, que acreditamos que vai trazer muita gente ao nosso museu, tanto as nossas pessoas como pessoas da Guarda e oriundas de outros sítios, para ver o trabalho que a chefe irá fazer também pegando na gastronomia e naquilo também que é o seu trabalho como formadora e professora da arte da cozinha e da culinária ligada com aquilo que é a castanha e aquilo que é a cultura da Aldeia do Bispo.
1: O Museu da Castanha assume-se como uma instituição singular, sendo o único em Portugal continental com um espólio inteiramente dedicado a este fruto. A castanha da Aldeia do Bispo é identitária e faz parte da tradição e da cultura da freguesia. Com esta atividade, o autarca reafirma o compromisso em abrir as portas a todos os que queiram aprofundar o conhecimento sobre este património regional.
5: A castanha da Aldeia do Bispo é identitário, faz parte da nossa tradição, da nossa cultura. O museu próprio é o único em Portugal continental como único espólio da castanha, a falar sobre a castanha, e nós temos que continuar a apostar naquilo que é trazer pessoas ao nosso museu e o museu não ficar parado apenas com a arte que nós temos lá, com as exposições temporárias que vamos tendo ao longo do tempo, mas iremos continuar a apostar nestas sessões, seja ligado à gastronomia, como será este domingo, com uma outra sessão que iremos ter no futuro próximo, ligada à música. Já tivemos também outras sessões no passado, e é esta aposta que a freguesia quer continuar a abrir as portas, a receber as pessoas que queiram saber mais sobre a castanha e também sobre a Aldeia do Bispo.
1: O Museu da Castanha e a Aldeia do Bispo na Guarda celebra 20 anos com um workshop gastronómico da chefe Emília Lima.

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foi aprovada por unanimidade na reunião do Executivo da Câmara da Guarda uma proposta de apoio ao plano cultural do agrupamento de escolas da sede. O auditório da Casa de Saúde Bento Menes recebe amanhã, a partir das 16 horas, a terceira edição do Encontro de Coros Vozes da Guarda. O Museu da Castanha e Aldeia do Bispo celebra 20 anos com um workshop gastronómico da chefe Emília Lima.

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1: Foi aprovada por unanimidade na reunião do Executivo da Câmara da Guarda uma proposta de apoio ao plano cultural do agrupamento de escolas da SEP. O presidente do município, Sérgio Costa, explicou que se trata de um projeto em concreto e lamentou que o Estado Central não tenha financiamento para casos específicos.
2: Aprovámos hoje também um apoio para o plano cultural da Escola da Sé, o documento de escolas da Sé, naturalmente, isto é uma exceção que nós, as competências que o Estado Central nos atribuiu, não prevê de todo nada disto, não, mas nós decidimos, a pedido da direção do agrupamento, este apoio, o futuro dos pertence, enfim, sobre este tipo de apoios, porque não recebemos qualquer verba do Estado Central para esta matéria, mas achámos por bem ajudar a promover este aspecto cultural. Isto foi para uma medida concreta, para um projeto concreto e definido. E, portanto, função disso, nós, ao longo do tempo, iremos fazer a sua análise, sempre para engrandecer a nossa cultura. Isto nunca aconteceu na Câmara da Guarda. E nós agora estamos a fazer acontecer.
1: Do lado do PSD, o vereador João Prata considerou que a Câmara deveria ter uma rúbrica no orçamento para apoiar projetos educativos.
3: Devia ser considerada uma rúbrica específica no orçamento para apoio a projetos para apoio a projetos educativos, ou seja, há o plano anual de atividades das escolas, dos agrupamentos, há ações e até pode haver atividades emblemáticas e atendendo aqui a Guarda faz parte da Rede Regional das Educadoras, que o nosso orçamento, tal como tem uma verba específica para apoiar esta associação desportiva, cultural, social, tenha também uma rúbrica especificamente direcionada para o apoio aos projetos escolares e que durante este tempo que temos até à elaboração do orçamento possam diligenciar junto com as direções dos agrupamentos todo o investimento necessário para que eles também possam estar conhecedores desta problemática e como é que devem fazer e como devem fazer, e estipularmos uma verba para o orçamento de 27 já a considerar especificamente para os agrupamentos escolares, para os seus projetos, que obviamente têm que sujeitá-los à aprovação da Câmara Municipal.
1: Foi aprovada por unanimidade na reunião do Executivo da Câmara da Guarda uma proposta de apoio ao plano cultural do agrupamento de escolas da SE. O auditório da Casa de Saúde Bento Menes recebe amanhã, a partir das 16 horas, a terceira edição do encontro de coros Vozes da Guarda. Em palco vão estar o Grupo Coral de Maçainhas, que organiza este ano o evento, e ainda o Grupo Coral Pedras Vivas, o Grupo Coral Senhores a Cantar e o Orfeão do Centro Cultural da Guarda. A maestrina do Grupo Coral de Maçainhas, Rita Lourenço, explica que cada grupo vai interpretar 5 temas de forma individual e depois será apresentada uma peça em conjunto.
4: Trata-se de um encontro com os 4 coros do Conselho da Guarda. A primeira edição deste encontro foi em 2023 e estamos agora nesta terceira edição. O público pode esperar uma tarde animada, de boa música coral. Cada grupo vai apresentar 5 temas individualmente, portanto cada um escolheu o seu repertório e vai apresentar individualmente esse repertório que esteve a preparar, e depois apresentaremos também uma peça conjunta para encerrar o encontro.
1: Todos os coros são do Conselho da Guarda e este encontro tem por objetivo o convívio e dar a conhecer o trabalho que está a ser feito, refere Rita Lourenço.
4: Desde a primeira edição, e por isso é que o encontro se chama precisamente Vozes da Guarda, o objetivo era reunir no mesmo espaço e no mesmo contexto os 4 coros da cidade da Guarda, para todos também podermos colaborar e vermos o que é que fazemos, todos conhecerem o repertório uns dos outros, além do habitual convívio, que é sempre muito salutar neste tipo de encontros. No final há um encontro entre os coros, como é habitual nestas iniciativas dos encontros de coros, e portanto a premissa inicial desde a primeira edição acaba por ser essa, é o público ter a oportunidade de conhecer os 4 coros da cidade e também nós ouvirmos os nossos colegas coralistas dos outros coros e sabermos o que é que todos andamos a fazer e que repertório é que andamos a trabalhar.
1: O repertório dos coros também é variado.
4: O repertório acaba por ser muito variado, uma vez que todos os coros têm as suas particularidades, as suas diferentes idades, os diferentes gostos dos maestros também. Portanto, acaba por ser um repertório muito eclético, que agradará a todos os gostos de todas as pessoas que estão no público. Podem esperar um concerto de qualidade, um encontro com canções muito variadas, tanto em termos de língua, como em termos de caráter, como em termos de épocas históricas. Portanto, convidamos todos a estarem presentes, pois será um encontro e uma tarde de música muito bem passada.
1: A maestrina do Grupo Coral de Maçainhas deixa ainda um convite à população.
4: O encontro será no auditório da Casa de Saúde do Bento Menin, pelas 16 horas do dia 24 de maio. Portanto, contamos com todos que queiram ir assistir aos Vozes da Guarda.
1: O auditório da Casa de Saúde Bento Menin recebe amanhã, a partir das 16 horas, a terceira edição do encontro de coros Vozes da Guarda. O Museu da Castanha Aldo e do Bispo, na Guarda, celebra 20 anos com um workshop gastronómico da chefe Emília Lima. Amanhã, pelas 15 horas, o Museu da Castanha será o palco do workshop A Castanha na Culinária, uma iniciativa que visa fundir a tradição gastronómica com abordagens contemporâneas. O evento, inserido nas comemorações do 20º aniversário do Museu, contará com a orientação da reconhecida chefe. Em declarações à Rádio F e sobre a iniciativa, o Presidente da Junta de Freguesia de Aldeia do Bispo, Miquel Costa, sublinhou que este workshop é mais uma iniciativa que liga o museu com a castanha e com o território. O autarca convida não só os residentes, mas também os visitantes da Guarda e de outras regiões a conhecerem o trabalho desenvolvido.
5: Convidamos todos a que se juntem a nós no domingo, num workshop com a chefe Emília Lima, por volta das 15 horas. Toda a gente está convidada a poder participar. O nosso museu, no ano especial, dos 20 anos comemorativos, e esta é mais uma iniciativa que liga o Museu da Castanha, com a castanha, com a nossa identidade também, da Aldeia do Bispo, e é desta forma que iremos marcar mais um momento grande e alto no nosso museu, que acreditamos que vai trazer muita gente ao nosso museu, tanto das nossas pessoas, como pessoas da Guarda e oriundas de outros sítios, para ver o trabalho que a chefe irá fazer também pegando na gastronomia e naquilo também que é o seu trabalho como formadora e professora da arte da cozinha e da culinária ligada com aquilo que é a castanha e aquilo que é a cultura da Aldeia do Bispo.
1: O Museu da Castanha assume-se como uma instituição singular, sendo o único em Portugal continental com um espólio inteiramente dedicado a este fruto. A castanha da Aldeia do Bispo é identitária e faz parte da tradição e da cultura da freguesia. Com esta atividade, o autarca reafirma o compromisso em abrir as portas a todos os que queiram aprofundar o conhecimento sobre este património regional.
5: A castanha da Aldeia do Bispo é identitário, faz parte da nossa tradição, da nossa cultura. O museu próprio é o único em Portugal continental como único espólio da castanha, a falar sobre a castanha, e nós temos que continuar a apostar naquilo que é trazer pessoas ao nosso museu e o museu não ficar parado apenas com a arte que nós temos lá, com as exposições temporárias que vamos tendo ao longo do tempo, mas iremos continuar a apostar nestas sessões, seja ligado à gastronomia, como será este domingo, com outras sessões que iremos ter no futuro próximo, ligada à música. Já tivemos também outras sessões no passado, e é esta aposta que a freguesia quer continuar a abrir as portas, a receber as pessoas que queiram saber mais sobre a castanha e também sobre a Aldeia do Bispo.
1: O Museu da Castanha e Aldeia do Bispo, na Guarda, celebra 20 anos com um workshop gastronómico da chefe Emília Lima.
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0: o Centro de Estudos Ibéricos assinala o seu 25º aniversário. No contexto do programa comemorativo, a divulgar em breve, é produzido este podcast. Nas próximas edições, iremos conversar com diversas personalidades que contribuíram para a criação, desenvolvimento, consolidação e projeto do SEI. Hoje, na sua data de nascimento, lembramos Eduardo Lourenço, o mentor da criação do Centro de Estudos Ibéricos.
1: Eu penso que nesta cidade, pelo menos um dos polos dela, se podia imaginar qualquer coisa como um Instituto da Civilização Ibérica, onde os nossos laços, que só Oliveira Martins foi capaz de apreender como constituindo laços de conflito, mas laços profundos que nos unem, se fossem repensados para que nós soubéssemos efetivamente quem somos e onde estamos, não tão isolados como imaginamos, mas sempre sob o olhar dos outros, e que nós sabemos quem é o outro, com quem devemos dialogar e assim nos defender de uma outra maneira que foi a nossa durante séculos, com armas na mão. Essa é a vocação que eu desejo para a Guarda, que ela seja hoje a sentinela de um futuro comum para uma Ibéria, que é um dos polos desta Europa onde todos nós queremos estar e onde, querendo ou não querendo, já estamos.
0: Eduardo Lourenço, nascido a 23 de maio de 1923, em São Pedro de Rio Seco, Conselho de Almeida, foi um eminente vulto da cultura portuguesa. Professor, filósofo, ensaísta e escritor, Eduardo Lourenço tem o seu nome perenemente ligado ao Centro de Estudos Ibéricos. Sediado na mais alta cidade de Portugal, o SEI é bem a expressão do espírito da Guarda, fiel ao pensamento do autor de O Labirinto da Saudade, e mantendo presente a ligação a vultos da cultura ibérica, como sejam Oliveira Martins e Miguel Unamuno. A celebração do 25º aniversário do Centro de Estudos Ibéricos é também, e em simultâneo, uma homenagem ao seu ilustre mentor. O espírito do SEI é particularmente anotado quando ocorre a passagem dos 50 anos após a Cimeira da Guarda, que teve lugar nesta cidade em fevereiro de 1976. O desafio de pensar em comum a Península foi lançado por Eduardo Lourenço em 1999. Comemorava-se então os 800 anos da atribuição do Foral à Guarda pelo rei Dom Sancho I. A criação do Centro de Estudos Ibéricos seria concretizada no ano seguinte, com total envolvimento da Câmara Municipal da Guarda. Sérgio Costa, presidente do município guardense, comenta a importância que atribui ao SEI e como vê o percurso até agora feito por este centro.
2: O Centro de Estudos Ibéricos tem verdadeiramente uma importância maior para a Guarda, para o país, para a Ibéria, Portugal e Espanha. Esta concretização que se efetivou há cerca de 25 anos atrás veio modificar por completo aquilo que era o relacionamento bilateral entre Portugal e Espanha ao nível da cultura e particularmente entre a Guarda, entre Coimbra e entre Salamanca, das universidades mais antigas do mundo. E Eduardo Lourenço, com esta sua ideia que ousou lançar nos 800 anos da comemoração do Foral à Guarda, veio efetivar muito isso. E os Centros de Estudos Ibéricos têm-se posicionado ao longo de todo este tempo, passo a passo, ano após ano, como este grande elo, seja com as mais diversas iniciativas, seja com as exposições que vai fazendo, seja com os cursos de verão que vai fazendo, seja com o Prémio Eduardo Lourenço, que é cada vez mais um dos prémios mais importantes do nosso país, e é na Guarda que ele é atribuído e é na Guarda que ele é entregue. E por isso, o Centro de Estudos Ibéricos, sem dúvida alguma, tem sido uma forma de atração de pessoas à guarda e colocar a guarda no mapa nacional e no mapa ibérico ao nível da cultura. E o percurso que este Centro de Estudos, o Centro de Estudos Ibéricos, tem vindo a fazer é precisamente para este reforço. É claro que a contribuição fundamental do Politécnico da Guarda, nós consideramos também ela muito importante e chegados aqui a estes 25 anos, é tempo de passarmos a uma segunda fase do Centro de Estudos Ibéricos. Foram 25 anos de muita afirmação, de muito trabalho, de muitos livros, de muitos catálogos, de muitas exposições, de muitos prémios, mas nós temos que ter a audácia e a ambição de fazer crescer ainda mais a importância do Centro de Estudos Ibéricos. Comecemos pelo Prémio Eduardo Lourenço. Tal como dizia o professor Pedro Pita, há pouco tempo temos de ter a ambição de passar a ser um prémio não só da Ibéria, mas também ibero-americano e avançar claramente para a América Latina. Mas também a outros níveis, a outras áreas de atuação, nós temos que alargar por completo aquilo que é o campo de atuação do Centro de Estudos Ibéricos para podermos afirmar ainda mais a Guarda como o centro nevrálgico dos estudos ibéricos, ibero-americanos, digamos assim, para que possa verdadeiramente ir ao encontro daquilo que foi a pretensão do seu fundador, do saudoso professor Eduardo Lourenço, e é para isso que nós, com ambição, queremos trabalhar nos próximos 25 anos.
0: O presidente da Câmara da Guarda referiu-nos depois o que pensa do caminho a seguir pelo Centro de Estudos Ibéricos nos próximos anos.
2: O Centro de Estudos Ibéricos terá uma série de caminhos a seguir. E estes caminhos fazem-se de várias formas, seja com os próprios quadros municipais, naturalmente, enfim, mas a sua ligação, o trabalhar lado a lado com as universidades, Coimbra, Salamanca e o Politécnico da Guarda, é fundamental para esse percurso que agora se irá seguir nos próximos anos. Conforme eu dizia há pouco, estes 25 anos foi de muita afirmação, virado para um determinado fim, para um determinado objetivo, e que foi conseguido. Agora, é tempo de sairmos de portas. Se nós falarmos com qualquer cidadão da Guarda, chegaremos facilmente à conclusão que o Centro de Estudos Ibéricos não é conhecido pela maior parte dos nossos cidadãos. Ora, e nós temos que abrir claramente as portas da divulgação do Centro de Estudos Ibéricos, do seu trabalho, da sua afirmação para as escolas não só da Guarda, mas para toda a região, e para que as pessoas, passo a passo, percebam a importância maior que o Centro de Estudos Ibéricos tem na nossa cultura, tem na nossa educação, tem na nossa formação, e esse é um caminho, claramente, que tem que ser seguido nos próximos anos. A abertura do Centro de Estudos Ibéricos à nossa sociedade e, naturalmente, a outras áreas do conhecimento. E isso é muito importante, é fundamental que possa ser alcançado nos próximos anos. E é esse o percurso que o Centro de Estudos Ibéricos tem que efetivar a partir de agora.
0: Ouvíamos Sérgio Costa, Presidente da Câmara Municipal da Guarda, a propósito dos 25 anos do Centro de Estudos Ibéricos e do caminho a seguir, rumo onde considerou fundamental a prosecução da estreita cooperação entre a autarquia, as universidades de Coimbra, Salamanca e o Politécnico da Guarda, e em que medida o SEI pode ampliar a estratégia cultural desenhada pela autarquia guardense. Foi a questão que colocamos à vereadora responsável pelo Pleno da Cultura e Educação e também presidente da Comissão Executiva. Cláudia Guedes começou por aludir à importância do Centro de Estudos Ibéricos.
3: O Centro de Estudos Ibéricos pode desempenhar um papel absolutamente decisivo no aprofundamento e ampliação da estratégia cultural desenhada por este município, pela Câmara Municipal da Guarda, sobretudo porque reúne três dimensões que raramente encontradas e concentradas numa única instituição: o pensamento estratégico, a cooperação transfronteiriça e a produção cultural qualificada. Desde a sua criação, em 2001, o Centro de Estudos Ibéricos afirmou-se como uma plataforma de diálogo entre Portugal e Espanha, integrando a Universidade de Coimbra, a Universidade de Salamanca, o Instituto Politécnico da Guarda e a Câmara Municipal da Guarda. A sua missão encontra-se, então, nestes três, digamos assim, nestes três pilares fundamentais do conhecimento, da cultura e da cooperação. A estratégia cultural da Câmara ganha escala precisamente porque o Centro de Estudos Ibéricos acrescenta profundidade intelectual e projeção internacional. Enquanto o município trabalha a programação cultural, os equipamentos, os eventos e a afirmação da Guarda como cidade cultural do interior, o Centro de Estudos Ibéricos oferece enquadramento científico, redes académicas, diplomacia cultural ibérica e a capacidade de reflexão estratégica sobre os territórios de baixa densidade, como é o nosso. Ou seja, a Câmara Municipal cria dinâmica cultural e o Centro de Estudos Ibéricos transforma essa dinâmica em pensamento estruturante e em cooperação territorial sustentável. O impacto do SEI pode ampliar, digamos assim, a estratégia cultural da Câmara Municipal em várias dimensões concretas, por exemplo, no reforço da internacionalização cultural da Guarda, na criação de redes entre universidades, artistas, investigadores e agentes culturais ibéricos, na valorização da identidade raiana e das culturas de fronteira, na captação de financiamento europeu para projetos culturais e científicos, e na articulação entre cultura, ciência, território e desenvolvimento económico. Além disso, o Centro de Estudos Ibéricos tem demonstrado capacidade para gerar continuidade institucional, o que às vezes não é sempre fácil de encontrar em territórios do interior. O Prémio Eduardo Lourenço, o Curso de Verão, o Concurso Transversalidades e, por exemplo, os Encontros de Imagem e Território são exemplos de iniciativas que deram notoriedade internacional à Guarda e consolidam uma marca cultural própria.
0: Centrando a sua atenção sobre a importância do Centro de Estudos Ibéricos, Cláudia Guedes destacou que o SEI olha também a cultura como mecanismo de desenvolvimento regional e qualificação humana.
3: A importância do Centro de Estudos Ibéricos reside também na sua capacidade de transformar em cultura num instrumento de coesão territorial. O Centro não olha a cultura apenas como programação artística, mas como mecanismo de desenvolvimento regional, qualificação humana e cooperação transfronteiriça. Outro aspecto muito relevante é o facto do Centro de Estudos Ibéricos funcionar como mediador entre o poder político e o conhecimento académico. A Câmara Municipal ganha, através do Centro de Estudos Ibéricos, acesso à investigação aplicada, redes universitárias e a reflexão crítica capaz de sustentar políticas públicas culturais mais sólidas e inovadoras. Não se trata apenas de organizar eventos, trata-se de pensar estrategicamente o território através da cultura. O reconhecimento do Centro de Estudos Ibéricos como instituição de utilidade pública reforçou ainda mais a sua legitimidade institucional e o seu peso no panorama cultural e científico ibérico e não só. Num contexto europeu em que as cidades médias procuram afirmar-se através da cultura, da criatividade, da cooperação internacional, o Centro de Estudos Ibéricos representa para a Guarda uma vantagem competitiva. Poucas cidades do interior possuem uma instituição com esta capacidade de articulação entre universidades, município, investigação, cultura e diplomacia territorial. E por isso, podemos dizer que o Centro de Estudos Ibéricos não é apenas um parceiro da estratégia cultural da Câmara Municipal da Guarda, é um dos seus principais amplificadores estratégicos. Através dele, do Centro, a Guarda consegue afirmar-se simultaneamente como cidade de fronteira, cidade do conhecimento e uma cidade de cultura ibérica.
0: A vereadora com o pluro da cultura e educação, na Câmara da Guarda, perguntamos ainda se considera que o SEI pode contribuir para a implementação de novas colaborações em diferentes latitudes e longitudes.
3: Sim, o Centro de Estudos Ibéricos possui uma capacidade muito relevante para promover novas colaborações culturais em diferentes latitudes e longitudes, precisamente porque a sua ação ultrapassa largamente a escala local ou mesmo ibérica. O Centro de Estudos Ibéricos tem vindo a construir, ao longo de mais de duas décadas, uma verdadeira rede internacional de intercâmbio cultural, científico e territorial, que liga a Guarda a universidades, investigadores, artistas, fotógrafos e instituições da Europa, da América Latina e da África lusófona. A grande singularidade do Centro de Estudos Ibéricos reside no facto de trabalhar simultaneamente simultaneamente três dimensões: a cultura, o conhecimento e a cooperação territorial. Esta combinação permite criar pontes entre geografias muito distintas, mas que partilham desafios semelhantes, como a interioridade, a baixa densidade e a desertificação humana, a preservação do património ou a valorização das identidades culturais. Um dos melhores exemplos desta dimensão internacional é então a Transversalidades, que é um concurso de fotografia sem fronteira. Este concurso promove o diálogo entre diferentes culturas e geografias, através da imagem, reunindo participantes oriundos de vários continentes. O próprio regulamento do projeto tem como objetivo, por exemplo, valorizar territórios menos visíveis, e isso tem sido visto nas diferentes edições deste concurso, fomentar o diálogo entre pessoas e instituições dispersas pelo mundo, utilizar a fotografia como recurso estético, documental e pedagógico. Ou seja, este concurso, a Transversalidades, demonstra como o SEI consegue ligar territórios periféricos portugueses e experiências culturais e sociais de países latino-americanos, africanos e, claro, europeus. Também o curso de verão do Centro de Estudos Ibéricos constitui um dos instrumentos mais importantes da internacionalização e de criação de redes colaborativas, não é? Ao longo destas várias edições, o curso de verão já reuniu investigadores de Portugal, Espanha, Brasil, Moçambique, Cabo Verde, Itália, México, Reino Unido, Estados Unidos. Um aspecto particularmente relevante é o facto do Centro de Estudos Ibéricos procurar abrir o diálogo ibérico aos países de língua portuguesa e aos contextos latino-americanos. Em vários documentos estratégicos do curso de verão, aparece explicitamente a intenção de alargar essas redes, promover novos diálogos territoriais e reforçar esta transferência de conhecimento e de competências entre espaços ibéricos, africanos e latino-americanos. Isto significa que o Centro de Estudos Ibéricos pode funcionar como plataforma de diplomacia cultural internacional, não só para a Guarda, mas também para a região. Através destas iniciativas, a cidade deixa de dialogar apenas com Lisboa ou com o Porto e passa a estabelecer relações culturais com Salamanca, com Coimbra, com Cabo Verde, México ou com outras universidades europeias. Além destes do curso de verão e das transversalidades, nós temos também o Prémio Eduardo Lourenço, o Encontro Imagem Território, a revista Iberografias e outros projetos ligados às novas geografias dos países de língua portuguesa e que dá ao Centro de Estudos Ibéricos uma dimensão de conseguir produzir algo muito importante para os territórios do interior e a circulação internacional de ideias, pessoas e projetos. Essa circulação é essencial para combater o isolamento cultural e intelectual, que às vezes poderia estar aqui como um desafio para a Guarda. No momento em que muitas cidades procuram afirmar-se através da cultura e das redes internacionais, o Centro de Estudos Ibéricos oferece à Guarda uma possibilidade rara, tornar-se um nó de ligação entre Europa, espaço ibérico, lusofonia e América Latina. Podemos dizer, por isso, então, que o Centro de Estudos Ibéricos tem a capacidade de aproximar diferentes geografias e transformar a cultura numa ferramenta de diálogo entre territórios distantes, mas frequentemente confrontados com desafios semelhantes. E precisamente este ano, em que o SEI faz 25 anos desde a sua fundação, é importante também realçar o papel que o Centro de Estudos Ibéricos e todas as atividades por si desenvolvidas têm para a Guarda, para o território e para também Portugal.
0: A Presidente da Comissão Executiva do Centro de Estudos Ibéricos não deixou de assinalar a passagem do aniversário do nascimento de Eduardo Lourenço e o papel deste pensador.
3: E hoje, no dia 23 de maio, data em que se assinala o nascimento de Eduardo Lourenço, é muito importante realçar quer o papel deste filósofo e ensaísta português, quer o papel do Centro de Estudos Ibéricos para a cidade, para o conhecimento, para a cultura e para a coesão territorial.
0: Era Cláudia Guedes, vereadora com o Pluro da Cultura e Educação na Câmara Municipal da Guarda e presidente da Comissão Executiva do Centro de Estudos Ibéricos. assinalando a data de nascimento de Eduardo Lourenço, o mentor da criação do Centro de Estudos Ibéricos, iniciamos hoje uma série de programas no âmbito dos 25 anos do SEI. Nas próximas edições, como referimos inicialmente, iremos conversar com personalidades que contribuíram para a criação, desenvolvimento, consolidação e projeção do Centro de Estudos Ibéricos. Este podcast ficará futuramente disponível nas plataformas digitais, nomeadamente no Spotify. Bem-haja pela sua atenção.

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